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2: Encanto, boa semana, bom dia, você que tá cedinho. 5:05, você que pulou cedo.
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2: Nossa, encantou, bota agasalho, gente. Nossa região, atualizando você, tem a região onde tá menos, hein? 2 graus no vale.
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2: Bom dia, gente. Boa semana. Chegando cedinho. Tudo bom? Tudo bem?

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1: Bom dia minha gente, ei, friozão de lascar, 2 graus no vale. Ei, como é que tá na sua região, gente? Não foi fácil pular na cama, hein? Não foi fácil, não. Mas tudo bem, você que tá começando, você que tá aí, boa semana, bom dia, gente. Dia 24 hoje, começar com você que pula cedo, você que pulou da cama. Bom dia, começar bem, de bem com a vida, né, gente? Desanimar não pode, de jeito nenhum. Vamos juntos, na nossa Encanto, com você que pulou cedo, tá bom? Pede a tua, manda aquele recado, manda aquele bom dia. Me conta como é que tá no painel do caminhão aí. Como é que tá na sua região? Tá negativo, não tá? Tá friozão de lascar, hein? Bom dia. Juntos, aqui, ó.
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1: Tá começando o DNA do bailão. Juntos, na nossa Encanto. Bom dia.

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1: Bom dia. Bom dia, assim que vende. Bom dia, minha gente. Bom dia, você que tá cedinho aí, pulou cedo, pulou com encanto, vamos juntos. 2 graus é nossa região. Esse é mais um dia frio em todo o vale, mais um dia aí, gente. Mas vai ter sol. Segundo a previsão de hoje, gente, sol, máximo apenas 16. Tem regiões que tá menos, hein, gente? Menos. Tem aqui, ó, meu amigo Ney da Saúde mandou que Boqueirão do Leão tá menos um. Eita, nós, hein? Eita, friozão, como é que tá a região mais alta aí, me avisa. Como é que tá Ilópolis? É bastante frio também, me avisa aí. Como é que tá a situação? Gente, ó, pelo menos até quarta é tempo bom no vale. Depois aí na quinta começa a mudar o tempo. Quinta, sexta, sábado, domingo pode ter pancadas rápidas e chuva. Tá bom? A gente vai atualizando você. Pelo menos até quarta é tempo bom em todo o vale, em toda a nossa região. Tá bom? Bom dia. Bom dia você que tá aí. Tá começando com 2 graus em nossa região aqui. Ó, menos um Boqueirão. Meu amigo Ney da Saúde mandou hoje, já tá aí cedinho. Meu amigo Denner tá aí também. Ô, Denner, bom dia. DNA do Bailão, Denner tá aí. Valeu. Alô, Neuci. Alô, Ed Bonomete. Estão lá em Antagorda, diz ela aqui, ó. Aqui dá 3, hein? Eita, nós, hein? Que friozão, gente. Que friozão. E a semana continua aí, pelo menos até na quarta. Depois da chuva, aí começa a elevar um pouquinho, gente. Até quarta, a mínima fica em 9. Aí depois aumenta um pouquinho. Na quinta, 29 é a máxima. Tá bom? Haja saúde, né? Alô, Chico, Linha Sanotelli, como é que você está? Tudo bem? Tá lá na audiência, meu amigo Chico, no lado fogão, a lenha, tomando aquele mate. E coisa boa, né? Valeu, Chigão. Bom dia, meu amigo. Quem mais aqui? Mandando aquele recado, Lucelinho Hermes, Zezelio, tô aqui escutando vocês, manda uma música nova do Nenea do Bailão. Deixa pra nós, estamos aqui. Lucelinho, bom dia, meu amigo. Com Deus, hein? Quem mais aqui mandando recado? Bom dia, meu amigo Kelvin. Aí também, o Caioã também mandando recado. Bom dia, oi, tudo bom?
2: Bom dia, Tetá. Dia. Bom dia, boa semana pra nós aí. Chique. Toca uma música boa aí pra nós.
1: Tá.
2: Sentido Porto Alegre aí.
1: Pose. Beleza? Dia.
2: Deus abençoe nossa semana aí. Amém. É nóis, valeu.
1: Ei, mano, velho, uma viajada. Bom dia, isso aí, com fé, vamos lá, em mais uma semana. Valeu, Janinhas. Quem mais aqui? Minha amiga Nerley mandou um oi também. Valeu, menina. Bom dia. Os atuais estão pedindo aqui. A Nilce e o Bonomente. Já cedinho, é. Juntos na nossa Encanto. Aqui, ó.
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1: 5h22. Dia.

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1: Bom dia, 28/6. Bom dia, gente. Você que tá começando. Cerração pelo vale, cuidado e atenção, hein, gente. Mais um dia, mais um corre, vamos juntos. Cedinho com você que na Encanto, a gente vai com vocês até as 9. Nosso Só Bandas até as 6, depois vem o Balzão. Tem a promoção do Costelão, Farroupilha, bota teu nome aí, tá bom? Manda aquele recado, manda aquele bom dia. Gente, intervalo bem rápido, na volta tem oi, tem bom dia, tem você pulando cedo, o pessoal me pede isso, o pessoal pula cedo, você não tem ideia do que tem de gente pulando cedinho aqui. Juntos, ó!
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1: 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Nossa, Encanto com você, bom dia! 28/6.
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1: Máximo áudio batendo aí, gente. Vamos nessa. Bate os 16, atualizando você que tá cedinho. Bom dia, gente. 2 graus, hein?
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1: De volta, 25/6. Sei que pulou cedinho, uma abençoada semana, viu, gente? Vamos lá. Eu sei que não é fácil pular cedo. É, esse frio. Vontade de ficar na cama, mas não dá. Tem que pular. Bom dia. Aqui, ó. Cedinho, hein?
14: Mais que ouvintes,
1: o quê?
14: Amigo.
1: E é verdade, hein?
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14: Bom dia.
1: Mais ótimo dia. Deixa eu ver quem tá aqui mandando recado, mandando aquele oi. Quem tá pulando cedo, já na companhia da Encanto. Meu amigo Baio, tá no caminhãozão. Ô, Baio, boa viagem. Bom dia, meu amigo Odair, o Nanico, o Denner, DNA do Bailão, Denner tá aí, motora do DNA, tem novidades DNA aí, hein? Eita, Denner, bom dia, mano velho, com Deus, hein? Alô, Cristiano, meu amigo Cristiano Fontana, o Chigo, alô, meu amigo Chigo, na linha Zanotel, disse que lá o negócio tem que ser doce, ele não toma chimarrão, lá o Chigo toma mate, eita, olha o mate do Chigo aí. Roncou, aí chegou, aí mano velho, bom dia, tá ele é Michelin lá, né? Bom dia, quem mais aqui? O que tem de recado, alô Luquinhas, como é que tá o desvio aí? Bom dia, oi, tudo bom?
15: Bom dia, Teta. Bom
1: dia.
15: Vamos lá, vamos pra cima da semana. Toca uma boa das antigas do JM pra nós aí.
1: Fechou.
15: Valeu, um abraço e uma ótima semana a todos.
1: Eita, mano velho, boa viajada pra você, Luquinhas, Deus abençoe. Roca, Mussum, Mussum, Roca, como é que tá a situação aí? Acho que tá tudo ok, né? Bom dia. Quem mais aqui? Bom dia, oi, tudo bom?
16: Bom dia, Teta. Eu tô aqui pra fazer uma reclamação do descaso do povo que...
1: Eita.
16: Que ocupa diariamente esse desvio de Roque Mussum aí.
1: Eita, como é que
16: aí? Por que que final de semana, mais uma pergunta também. É. Por que que final de semana eles fazem o bloqueio e a gente passa na segunda, a gente não vê o resultado do trabalho deles. Aí durante a semana eles fazem toda uma operação aí, fazem mais do que as 8 horas do final de semana. Pô, não dá pra entender.
1: É.
16: Não dá pra entender.
1: Que coisa, Rodrigão.
16: Que a gente atrasa tudo. Aí tem que fazer volta por... Ainda que a gente conhece um monte de atalho aí, tem que estar fazendo volta maior ainda.
1: Pô, Rodrigão, mas vamos lá, vamos na paciência, eu sei. Nós vamos começar bem a segunda e vamos lá. Eu sei que não é fácil. Eu sei que não é, mas temos que seguir. Não adianta, Rodrigão. A gente vai chegar no objetivo. Vamos fazer o descarregamento lá. E vamos correr, né? Batalhar. Mano, velho, boa viajada aí. Com Deus, hein? Vamos ao som da Encanto, que aqui, ó. Aqui tem música
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1: boa.
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1: Olha aqui, ó. Fiz o JM. Eita, louquinhas, tá aqui, ó. Das antigas, hein? Ei, bailão bom demais, hein? Você que tá começando a serração pelo vale, 2 graus pela região. Bastante frio. Tem geada quando amanhecer.

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1: 19:06, bom dia, gente. Você tá aí? Ótimo dia. Vamos juntos. Cedinho, né? Mais uma semana.

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1: 15 para 6, bom dia, gente. Abração. Eita, moda boa demais, hein? Você que tá começando.
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1: Cerração pelo vale, cuidado e atenção, gente. Bom dia.
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1: Bom dia, 12 para 6. Bom dia, gente. Bom dia, você que pulou cedo, você que pulou feliz. Vamos juntos. Mais uma semana aí começando, mais uma semana

0: de coisas boas. Vamos lá, fé. Vamos lá. Sabe quem tá aqui? Tô devendo beijos e abraços, olhando as câmeras aqui. Também um pouquinho de encerração, gente. Mas na boa, hein? 386 tá fechadito. Tá bom, gente? Cuidado e atenção. Você que tá pela região aí, encerração baixa, hein? Encerração baixa é só o que racha. Segundo ditado, olhando o mapa aqui, também fluindo. Roca Mussum tá fluindo, tá andando aí também, viu, gente? A gente vai atualizando você. Tá andando, mas começa a aumentar o movimento. Roca, Mussum, Mussum, Roca. Mas tudo andando. Chama atenção na manhã de hoje. É a serração. Cuidado, gente. É na boa. Tá bom? Meu amigo Paulinho Grite, meu conterrâneo. Pedindo aqui a rainha musical. Bom dia, gente boa. Quem mais aqui? Ô, Canídia. Bom dia, mano velho. Tudo bem aí? Tudo certinho?
1: Bom dia. Aí, segundou de novo. Toma aí. Tomando chimarrão, escutando Encanto FM.
0: Opa, Canidia.
1: Para os meus amigos de Capitão.
0: Uhum.
1: Pode ser Brilhação, a Lua e a Noite. Valeu. Okay. Abraço pra ti, meu amigo.
0: Oh, meu amigão, fica com Deus aí, tá bom, Canidia? Bom dia, gente boa. Oi, tudo bem?
2: Fala, Tetinho. Bom dia, bom dia. Vamos dar, né, que segundou.
0: Ei, mas
2: você tá, toca uma do Rogério Magrão e banda aí.
0: Mais gente pra nós, daqui a pouquinho, mano, velho. Tudo bom, tentar? Ela tenta encaixar e banda 10. Ô, Lucianinho, gente pra nós. Já tenta encaixar aqui. Bom dia, oi.
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2: Mussum Roca, tudo certo. Começando um movimentinho agora.
0: Tá.
2: Mas até o momento, tudo tranquilo, estrada firme. Mas vamos devagar, que tem uns lugarzinhos meio tenebrosos aí.
0: Eita,
2: mas nada que não dê pra passar.
0: Lucianas, bom dia, meu amigo. Fica com Deus aí, tá bom? Oi, quem?
1: Bom dia, Teta.
0: Dia.
1: Tudo certo?
0: Oi, gente boa.
1: Friozão do com, né?
0: Ei, nem me fala.
1: Toca uma música muito boa pra nós.
0: Tá.
1: Se for... Moreninha linda.
0: Ok. Bom dia, Zimmer. Alô, Robson Dico. Tá com a gente também. Bom dia, gente. Você que tá aí já cedinho? Pede a tua, manda aquele recado. Manda aquele oi. Que à vontade, viu, gente? Faz o seu pedido musical. A gente roda. Começar bem a semana. Aquela que você gosta, né? Tem um pedido chegando aqui, ó.
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0: 10 para 6. Começar bem a semana, né, gente? Bota fé. Bota aí o pensamento positivo. Daqui a pouquinho tem baúzão, hein? Bom dia.

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1: 7 para 6, bom dia, gente. Banda 10. Alô, minha amiga Edgar, o pessoal Belmonte com a gente aí já. Alô, o Thales não, o Thales tá em Marreto. Bom dia. Bom dia.

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1: Bom dia!
2: Mais ótimo dia 4 para 6. Bom dia! Bom dia, meu amigo, bom dia, minha amiga. Bom dia, você que pula cedo. Feliz ter você aqui, gente. Feliz em ter a sua audiência. A gente vai junto com você na nossa Encanto. Deixa eu ver quem tá aqui, minha amiga Ariete. Já tá 5 no painelzão do caminhão. Ô, Ariete, eu vou dizer pra você. Acho que aí tá de boa ainda. Nossa região que tá 2. Menos 1 em Boqueirão. Beijo, Boqueirão tá vencendo, hein? Vamos ver aqui. Alexa. Alexa. A previsão do tempo em Bento Gonçalves.
3: Agora em Bento Gonçalves, Rio Grande do Sul, a temperatura é de 3 graus Celsius com nuvens intermitentes.
2: Ok, Alexa. Quilópolis, vamos ver. Alexa. Previsão do tempo em Nilópolis, Rio Grande do Sul.
3: Agora em Porto Alegre, Rio Grande do Sul, a temperatura é de 8 graus Celsius com céu predominantemente nublado.
2: Ok, Alexa, valeu. Valeu, minha Nilópolis, ela não puxou aqui. A gente vai achar, tá bom? Você que tá aí, gente, cerração pro vale, vai de boa. Meu amigo Moa tá aí também. Bom dia. O Nanico tá aí. Ô, não, o Caíton, bom dia. Eita, Demildi, bom dia. Meu amigo Edgar. Alô, time Belmonte. Gente, vem aí o churrasquinho da Encanto. Churrasquinho da Encanto, essa semana vai ter na quarta, hein? A Belmonte tá com a gente. Isso é especial, hein? Edgar, boa viajada, mano, velho. Bom dia, meu irmão. Essa turma aí, hein? Não dorme. Bom corre. Vamos lá, gente. Boa semana aqui tá chegando.
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2: Eita, moda boa, hein?
5: Não deu.
2: Bom dia.
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2: Com você que pula cedo aqui, ó. 2 para 6, bota agasalho.
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2: Máxima 16, cerração pelo vale. Cerração baixa é só o que racha, hein? Vamos lá, atualizando você que tá aí, gente. Bota agasalho, hein? 2 graus em nossa região.
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2: Aquela mensagem positiva de todas as manhãs, você que tá começando, gente. Bom dia, você que pulou cedo, você que pulou com encanto, bom dia também, né, gente? Vamos lá, começar bem, aquela mensagem de todas as manhãs, você que tá aí, você que tá nos assistindo, você que tá nos escutando, porque essa mensagem a gente posta na rede social também, tá bom? Seja uma boa pessoa e faça o certo, faça o bem, repito. Seja uma boa pessoa, faça o certo, faça o bem, pois onde você precisa estar às 3 da tarde, o seu nome já chegou ao meio-dia, entendeu isso? Faça o bem, espalhe o bem, seja correto, essa energia boa você vai espalhando. E preste atenção, aonde você precisa estar às 3 da tarde, o seu nome já chegou ao meio-dia, tá bom? Faça o bem, tudo acontece e o resto vem, pensa nisso, viu gente? Seja uma pessoa boa, tá bom? O bem atrai o bem e assim você começa essa semana com uma mensagem positiva, tá bom? Eu, você, juntos, aqui ó. Bom dia, aqui ó.

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3: Bom dia, 6:02. Bom dia, meu amigo, bom dia, minha amiga. Bom dia, você que tá botando soneca. Ou você que já pulou, tá naquele corre. Tá na batalha, vamos, gente. Desanimar não pode de jeito nenhum. A gente começa, a gente vai em busca, a gente batalha. E a gente não desiste, principalmente isso. Vamos lá. Deus ajuda quem cedo madruga. Vamos correr. Você que tá aí, gente, pausão. Sinta-se em casa, quer pedir a sua música, manda aquele recado. Nosso WhatsApp tá aí também. Tem muita neblina, muita serração, vai com calma, vai com muita atenção também, tá bom? Juntos, aqui ó, tá começando juntos o nosso
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3: 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Alô, Zé Luiz, Luiz Felipe. 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Vamos nessa. Aqui, aquele modão. O seu pedido musical pede a tua, aquela que você gosta, que a gente roda. Tá bom, gente? Vamos nessa. Pede a tua. Manda aquele oi. E assim começamos. Mais um dia. Juntos, na nossa Encanto. Juntos, com você que pula cedo. Bom dia.
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3: 6:05. Essa aqui é uma energia boa começar, né, gente? Bom dia. Você que tá aí? Você que tá começando. Máximo hoje batendo 16 apenas. Sem sol, hein? Até quarta. Previsão de sol em todo o vale. 6:16. Canta junto, vai.

0: Modern Bom. 6:12 aqui juntos.
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0: Isso aqui não pode faltar, hein, gente? Começar bem a semana. Semana gelada. 2 graus pelo vale. Serração, gente. Roca Mussum todo fulindo, mas aumentando o movimento. Só um pouquinho antes aí, gente. Vamos lá. Bom dia, bom dia.

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1: Então tá bom então, Tetinho. Vamos dar um play na semana aí.
2: Já
1: que tá 2 graus, pelo amor de Deus.
2: Que coisa, hein? Bom
1: dia.
2: Tá
1: com o Bruno Marrone logo, né? Tá bom? Abençoada semana pra nós aí. Com Deus e os anjos.
2: Ei, minha amiga Leti, já no caminhãozão. Boa viagem. Alô, Fabiano, LF. Ei, o pequeno Andrei tá aí também. Boa viagem. Ei, assim vai bem, né, Fabiano? Começar o dia. Esse caminhãozão, escutando o modão, aí não tem, né? O meu pequeno já canta essas aqui, ó, hein?

0: moda boa demais, hein? 6h20. Você tá aqui.
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0: Ei, hey, Alan e Aladim. Bom dia, Jeanzinho. Alô, Jeana, tá aí? Tudo bom, meu amigo Neugira? Já na vida. Ele é a esposa Eliana. Filhão, a filha. Já pulando cedo também, né? Tamo junto. Você que tá aí, gente. Boa semana. Abençoada semana. Vamos correr. Vamos lá.

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1: Bom dia! Mais ótimo dia, gente, 6h24. Tudo bem aí? Você que tá começando, gente. Obrigado pela audiência. Você ouviu aquela aí, Aladim, teve Bruno e Marrone, teve João Paulo e Daniel. Eita! Teve Leonardo, Paula Fernandes, tocando em frente. E a gente vai com você, começando a semana. Ficou aí. Você que tá ligado no Encanto, né, gente? Seu dia começa mais feliz, pode apostar. Você que tá aí no 100.1, no aplicativo, no site. Vamos junto, vamos lá. Serração pelo Vale, gente. 2 graus é nossa região, algumas um pouquinho mais, um pouquinho menos. Meu amigo Ney da Saúde botou que Boqueirão do Leão, -1, hein? -1. Meu amigo Neudia, tá lá na lida do Campo Ilha, esposa. Bom dia. Quem mais aqui, ó? O Sica, ô Lucianinho. Ele que é corretor de imóveis, baterista, professor de música. Valeu, Sica. Alô, meu irmão, Edgar. Pessoal Belmonte na atividade aí já, né? Mandar usando todo o pessoal dos caminhões. Vamos lá, o Thales tá lá no corre também. Então, pensa num corre, né, Edgar? Mandar seu Ângelo baixinho. Saudade de você, seu Ângelo. Abraço aí, prefeito de Nova Brécia. Tá sempre na escuta cedinho aqui, ó. Bom dia. Vamos pegar e ligar aquele Voyage lá, Edgar. Hã? Alô, Vini, tá com a gente aqui também, o Tony Olho, o Laírton, tem o Laírton e tem o Clairton, o Nanico. Ô, Nanico, bom dia. Pessoal da TR Bagatini, alô, Fabiano, pessoal da Construtora LF, meu irmão, bom dia. Já cedinho, tô aí, meu filhão, a gente vai arrumar portão, fazer o carrego. Alô, Andrei, bom dia, Andrei. Ei, Andrei, meu amiguinho, um dia desses vão combinar uma bagunça, hein? Você e meu filho Pedro, pode ser? Então tá combinado, bom dia. Alô, Serrinha, tá com a gente aí também. Bom dia, Serra. Abraço pra você. Amo. Ô, Serra, a Ariete tá apaixonada, é isso? É, então tá bom. Bom dia. Deixa eu ver quem mandou um recado aqui, gente. Ah, deixa eu pegar aqui, ó. Bom dia. Oi, tudo bom?
2: Bom dia, bom dia, bom dia, meu gordinho predileto.
1: Tudo bem, Nanico? Como é que tá aí?
2: Bora, Tetinha. Bora, mano. Manda aquele alô aí. Tá. Terra Bagatini.
1: Pose.
2: E Terra da Meto.
1: Pose. Positivo?
2: Aquele abraço, Timba Tchalo.
1: Timba! Peço pra você.
3: Bom dia, Teta. Tudo certo?
1: Tudo?
3: Tem aqui no Desvio, Roca, Mussum, Mussum, Roca.
1: Pose.
3: Dia. Manda um alô pra todo o pessoal aí do Transportes Coste.
1: Positivo. Valeu, gente boa. Quem
4: bom
1: tá aí?
4: Bom dia, Tetinha.
1: Oi, Giló.
4: Tá meio friozinho, né,
1: coisa? Mas nem me fala, homem.
4: Temos aqui Giló, juntamente com o TR Bagatini, a galera toda aí.
1: Fechou.
4: Botando pressão na BR-386 aí.
1: Vai,
4: tudo certo,
1: aí,
4: tudo tranquilo aqui com nós.
1: Chique.
4: Só meio frio, né, coisa?
1: Eita,
4: bora,
1: nós.
4: Bora,
1: hein?
4: Bora, bora. Boa semana a todos.
1: Tudo bom. Bom dia, mano velho. Deus abençoe, tá bom? Alô, Glaci Dietrich, tá aqui também. Quem mais? Bom dia, oi, tudo bom?
5: Bom dia aí, meu amigo Teta, aqui André de Lajado.
1: Manda
5: aí pra nós aí, pétalas de prata aí.
1: Ai, zá, hein?
5: Oferecer pra todos os amigos e clientes que estão na escuta, começando mais um dia de trabalho.
1: Ei,
5: vamos lá, né, Teta? Boa semana pra nós aí.
1: Bom dia, meu amigão. Ficar com Deus aí, meu amigo Teta, tá na audiência também. Tudo bom, Teta? Ô, Melita, como é que você está? Tudo bem? Alô, minha amiga Maria Pellen, está aí também. Bom dia. Quem mais aqui mandando recado? Deixa eu ver, ó. Vermelho, já vou botar teu áudio também. Quem mais aqui mandando recado? Bom dia, tudo bom? Aqui é o Fábio, tá escutando a gente também. Olha o Fabinho, bom dia. Juntos, aqui, ó, daqui a pouquinho tem mais, hein?
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1: Encanto! Nossa, Encanto com você que pula cedo, bom dia. 6:28, vamos lá.
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1: 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Boa semana aí a todo o time.
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1: Máxima hoje, gente, batendo aí 16. 2 graus e serração pelo vale.
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2: De volta, gente. Encerração pelo Vale. 27 para 7. Bom dia, bom dia, bom dia. Aqui. Bom dia. Nossa, encantou.
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4: Bom dia.
2: Mais ótimo dia pra você, bota a fé que dá e vamos lá. 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ABC tá junto. 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Juntos com a Encanto. 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Meu amigo Marciano. 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Bom dia. Vamos juntos. Você que tá aí, gente. Pede a tua, manda aquele recado, manda aquele oi. Manda aquele bom dia especial. A gente roda o teu pedido e assim vamos, né? Juntos na nossa Encanto. Vamos nessa? Moda boa. Aqui, ó. Modão. Com você que pula cedo. Bom dia.
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2: 24 a 7. Ei, Zezé Luciano. Não pode faltar, né? Segunda amanhecendo, dia bonito, gente. Vamos lá. Um pouquinho de encerração pelo Vale. Alô, meu amigo Edilei, Edilei tá aí. E o Nito, também. Alô, Duda, Ronaldão. Alô, Jorge.
5: Cansei.

0: de moda boa demais, hein? Eita aqui, ó.
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0: 20 para 7. Alô, Cris Petter, tá com a gente. Vem aí, Femate, na voz de Cris Petter. Eita, meu amigão. Bom dia, Nego Silva. Edilei, vamos, Edilei. Vamos lá. Bom dia.

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1: 12 para 7. Essa aqui é boa demais, hein? Eita! Você que tá aí começando, gente. Bom dia, alô, que é? Tá na audiência também. Vamos juntos.

0: aqui, ó.
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0: Bom dia, 4 para 7. Vamos lá, gente, começando. Ouvindo serração aí pelo vale, algumas regiões. Pessoal me falando aqui. Serração vai ser só o que racha daqui a pouquinho, viu, gente? Daqui a pouquinho tem um sol batendo aí. Se chegar, me avisa aí também, tá bom? Pessoal me falando aqui. Deixa eu só ver o que o ouvinte mandou, que não tem serração. Deixa eu ver aonde. Ele mandou aqui, ó. Tudo bom, Teta? Bom dia. Encantado, Lajeado, Encantado, não tem neblina. Aí, ó, o pessoal que mandou. Valeu, Eder. Valeu pela informação, gente boa. Tá bom? Bom dia. Quem mais aqui? Mandando recado. Bom dia, oi.
2: Bom dia, Teta. Tô aí na sua audiência aí, tô na sua escuta aí.
0: Ih, sorriso.
2: Aqui em Roca Salles aí, meu goleiro.
0: Chique.
2: Manda uma música boa aí da...
0: Tá.
2: É, do Barerito aí.
0: Positivo.
2: Uma daquelas boas aí.
0: Fechou.
2: Um abraço aí, uma boa semana aí pra todos nós aí.
0: Bom dia. Valeu, mano velho.
3: Bom dia, meu amigo Teta. Bom dia, Rezada Escuta.
0: Esse é o Dieguinho. Dieguinho tem na escolinha aí, ele e o Klaus. Bom dia, Dieguinho. Guarda mais de vocês, hein? Tá bom? Valeu pela visita ontem. Estivemos lá na Diamond. O Dieguinho passou lá, ele e o Klaus. Valeu. O Edilei, o Nego Silva aqui. O Chris Peter. O Ronaldão. O Keké. O Caplinha. O Marcelão do Pão. Gente, só agradecer a audiência de vocês que tem recados aqui. Tudo bom, meu amigo Delir? Tá lá em Boqueirão do Leão escutando a gente. Quem mais aqui mandando recados? Leonildo, tudo bem contigo? Tudo bom, Teta? Toca aí, Chris Ralph. Christian Ralph do IP, Lindomar. Tá anotado aqui, mano, velho. Tá bom? Bom dia, gente boa. Boa semana. Quem mais aqui mandando recado? Tudo bom, Teta? Bom dia. Jair, ele quer de Boqueirão do Leão. Botou aqui, ó, menos um. Eita, friozão, geada. Em Boqueirão do Leão. Quem mais aqui? Bom dia, oi.
4: Bom dia, Teta, bom dia.
0: Dia.
4: Tamo junto aqui.
0: Bom, menina.
4: Viu? Sol que chega. Dia maravilhoso.
0: Vamos lá.
4: Junto da Encanto FM. Beijo a todos.
0: Beijo, minha amiga maritana, ó. Beijo pra você, tá bom? Bom dia. Quem mais aqui, ó? Falando comigo aí, tudo bem?
5: Bom dia, Teta. Opa. Aqui é o Caramar de Estrela.
0: Como é que
5: toca
0: tá aí?
5: Aí pra nós o Menino da Canoa.
0: Pô, essa é linda.
5: Valeu.
0: Pô, gente, não deu tempo de todos, mas na semana a gente vai pagando as dívidas aqui. Fechou? Renner, bom chimarrão, a Ivete tá aí também. O Alexandre tá no Costelão. Bom dia, fala comigo aí, tudo bem?
6: Bom dia, Teta.
0: Dia.
6: Ô, manda um aviso aí pro Neizinho de Boqueirão, diz que ele é fraco na caminhada, esse homem.
0: É, mas é.
6: Volta pra nós aí o trio Parada Dura.
0: Eita.
6: Não quero piedade, é o Jair de Paverama.
0: Ô, Jair, vai tá pedindo, ô Ney, tu viu o recado pra você? Pessoal botando aqui, ó, Arroio do Meio tem neblina, o pessoal foi um aqui, viu, gente? Arroio do Meio tem um pouquinho de neblina, então cuidado e atenção. Tá bom, gente? Vai na boa aí. Quem mais aqui? Ô, Gui, tudo bom? Tenta bom dia, ele botou aqui, ó. 100.1 sintonizado, valeu, Gui, abraço pra você. Em Relvado, 0 grau, hein? Chegando sol. Relvado aí. Eita, nós, hein? Mais um recadinho, bom dia, oi.
7: Bom dia, meu amigo Teta.
0: Bom dia.
7: Zé de Paverama.
0: Tudo bom, Zé?
7: Toca pra nós aí, se possível, Marciano.
0: Tá?
7: Da bailarina.
0: Ei.
7: Vamos de novo.
0: Vamos?
7: Iniciar mais uma semana, amassando o tapetão.
0: Vamos lá, com fé e ligados aqui, Zé.
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0: Mas aqui a moda é boa, né, gente? 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Vamos lá, que aqui chegou o final. Mas amanhã, 6 da manhã, tá de volta. E daqui a pouquinho...
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0: E vamos nessa. Bom dia. 7 em ponto, você que pulou cedo.
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0: 72, bom dia, gente. Aqui tá chegando Sertão. Tudo bem aí? Tamo juntos. Boa semana, bom dia. Você que falou cedo. Aqui,

Você enganou? Bom dia, gente. 7 e 4, 2 graus pelo vale. Vamos nessa. Alguns pontos de serração, outros não. E a gente vai junto com você. Aqui, ó.

0: Mais ótimo dia, vamos lá, gente. Boa semana. Sertão pedindo passagem, chegar na sua casa, tudo bom? Fazer a companhia do seu café da manhã, do seu chimarrão. Você que tá na estrada, boa viajada. Vamos lá, que tem aquele dia lindo começando em algumas regiões. Meu amigo Fabiano da LF, disse assim, ó, aqui, Lajeado Capital. Na estrada, 386, o sol nascendo, não tem neblina. E coisa boa, pegar esse dia nascendo. Como é que tá na sua região? Manda aquela foto aí também, tá bom? Bom dia, gente. Começar bem, boa semana, bota fé. Vamos lá. Desanimar não pode, de jeito nenhum. Aqui tá começando o nosso
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0: 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E vamos com fé. 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Vamos lá, que aqui tá começando, 75, juntos aqui. 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
1: 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Essa rolou aqui no Sertão.
0: Essa aqui, gente.

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1: 712, Serra Sampa do Vale, vamos de Jorge Matheus, essa aqui é linda demais, hein? Alô, Luiz Colossi, meu amigão, bom dia. Alô, Aninha.

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1: 7h22, bom dia, gente. Você que tá aí? 7h22. Tamo juntos, boa semana.
2: Bora? É mais ou menos isso.

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1: Bom dia, minha gente. Bom dia, meu amigo. Como vai? Bom dia, minha amiga. 7h25. Ei, fala em 7h25, hein? Já indo à escola, os pequenos. Bom dia a todos os pequenos aí. Bom dia. Cadê os pequenos aí, ó? Cadê? Aqui, ó.
2: Tio Teta, bota uma bolita pra nós.
1: Mas roda sim. Fica ligado aí. Um bom dia também, tá bom? Gente, vamos lá. Atualizando o trânsito. 130 tá andando aqui. Um pouquinho de lentidão tem, né, gente? Atualizou o nosso mapa aqui. Deixa eu dar uma olhadinha, um pouquinho de lentidão. Eita, nós, hein? Atualizei aqui. Arroio do Melajado tá pesado hoje, hein, gente? Desde lá de Arroio do Meio. Então vai com calma aí. Quem vem também na 453 também tem lentidão. Roca Mussum também aumentando o movimento. Pessoal fazendo aí essa travessia Roca Mussum, tá bom, gente? Um abraço pra vocês. Olha, uma boa notícia que eu falo pra vocês aqui. Olha como é que é as coisas, né? Mas devido a estiagem, sem chuva, não tá tendo aí a passada de barco que tá ligando aí Mussum, encantado Mussum, que teu barco lá não tá atuando, não tá fazendo, né? Então, aí o pessoal liberou, as pessoas podem passar pela ponte, então. Eita, nós, então, gente, ó, pela ponte tá podendo passar caminhando, as autoridades autorizaram passar pela ponte, porque não tem onde passar, né? O barco não tá andando, mas aí agora pode passar pela ponte, né, gente? Que coisa. Ei, fazem o povo sofrer, mas vamos lá, então, pela ponte, caminhando, né? Tá passando. Luiz tá com a gente aqui, Luiz Colossi, meu irmão, fica com Deus. Alô, Juliana, tá com a gente aí também. Bom dia. Deixa eu ver quem tá aqui, tudo bom? Cauã, tá aqui. Sou de Fazenda Vila Nova, toque irmão da lua pra nós. Mas vai que sim, Cauã, muito frio, amigão. Bom dia, ele botou aqui. Valeu, gente boa. Olha quem tá aqui. Alô, time Newscar com a gente. Bom dia, oi.
3: Bom dia, Teta. Um ótimo dia aí pra nós. Uma ótima semana aí. Valeu, um grande abraço aí.
1: Com Deus, bom dia, meu amigo Leôncio. Dalozão, Vomira, Cíntia, todo o time aí, humano. Valeu, gente. Bom final de semana. Ô, Vomira, como é que vai ser aí o Grenal, hein? Meio da semana, quinta tem, hein? 8 da noite. Pela Copa do Brasil, hein? Tudo bom, Teta? Começar a semana, Papai do Céu nos abençoe, amém, né, gente? Toca aí uma música pra gente, Lucas Igor, Roxane de Nova Brécia. Ô, Roxane, alô, pessoal de Nova Brécia, bom dia. O Juliano tá aí também, bom dia também, gente, que tem de recados aqui no Costelão. Bota teu nome, o Dé, botou o nome aqui também. E assim vamos, boa semana. Nosso Sertão. 7h27, bom dia.
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1: Máxima hoje batendo 16. Vamos lá, gente. Cerração pelo vale. Algumas regiões já tem o sol atualizando você. Nada de chuva, pelo menos até quarta, hein, gente? Até quarta, tempo bom. Amanhã, mínima de 4, começa a subir um pouquinho, máxima 19. Ó, já na quarta, gente, mínima de 9, máxima 27. E assim vai. Sexta, quinta, mínima 16, máxima 29. Aí vem chuva, quinta, sexta, sábado e domingo, tem chuva no vale. Tá bom, gente? Tá, aproveita. Até quarta, é tempo bom. Depois, na quinta, muda o tempo. 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Alô, G, bom dia. 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Alô, Tiagão, já pulou da cama aí? Bom dia.

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2: Máxima hoje, bater aí, gente, você que tá na audiência. A máxima de hoje, 16, cerração, algumas cidades tem sol. 2,5 graus.
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2: De volta, gente, vamos lá, 130, bastante movimento, gente, eita, nós, hein, pesado, carregado, cerração, cuidado e atenção, gente, vai na boa, juntos aqui. Mais um ótimo dia, nosso dia especial com você. Vamos lá, aqui seu dia começa mais feliz, pode ter certeza, viu, gente? 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Bom dia a todo o time. Tamo juntos com a Encanto. 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Vamos lá, você que tá ligado em campo, bom dia, você começou cedo. 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Multiverso Encanto. 25 para as 8. Bom dia, alô Valmir, tá com a gente aí no Oscar. Boa viagem. Alô Robson, tá aí também. Bom dia.

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1: 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Mais subindo um pouquinho, gente, 4 graus pelo vale. Daqui a pouquinho tem o sol chegando aí também. Bom dia. Pelo menos até quarta, tempo bom em toda a

11 para as 8. Bom dia, gente. Vamos juntos. Alô, Leandrinho Zanata, tá com a gente aí. Vamos juntos. Uma semana, gente, 130 ainda carregada, hein? Ótimo dia, solta a voz. Manda teu áudio que vai no cinema, hein? Bom dia, bom dia.

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1: Bom dia, bom dia, bom dia, minha gente. 7 para as 8, aí que passa voando. 7 para as 8, eu disse, uma Ceação Encantado. Lajeado também tem neblina, e assim vamos, né, gente? Tem cidades que tem sol. Me avisa aí se a sua cidade tem sol. A gente vai avisando todo mundo aí também, tá bom, gente? Bom dia. Bom dia a você que tá aí. Bom dia a você que tá na audiência da Encanto. Vamos juntos. Deixa eu ver quem mandou um recado aqui do Monte, tá? Bom dia. A partir das 7, a geada sumiu. Nunca tinha visto isso antes, hein? Eita! Quem não levantou antes das 7 não viu, hein? Bom dia, meu amigo, lá em Boqueirão do Leão, Denir. Um abraço pra você. Quem mais aqui? Bom dia, oi, fala comigo, tudo bom?
2: Bom dia, bom dia, bom dia. Uma ótima semana pra todos nós aí, né? E já acordamos conectados no Encanto FM, né?
1: Tchau, mais, hein?
2: Valeu!
1: Valeu, gente, bom abraço pra você na Serra Gaúcha, escutando a Encanto. Carlos Alberto, Carlinhos. Falando em Bento Gonçalves, gente, queria dar uma olhadinha. Nós temos um link aqui da InfoSat. Meu amigo Joel InfoSat está na escuta. Ô, Joelzinho, bom dia, meu amigo. Ele deixou um link, ele pode usar a minha câmera aí? Zerei InfoSat, ó, sol chegando na Serra Gaúcha. Em tempo real aqui, ó, temos câmeras na Serra Gaúcha também. Ei, Joel, um abraço pra você, meu irmão. Fica com Deus aí, tá bom? Quem mais aqui mandando recado? A Nikita voltou, oi!
3: Bom dia, Teta!
1: Tia!
3: Como tu tá?
1: Tudo bem?
3: Tudo bem?
1: Tudo!
3: Eu tô com saudade, sabia?
1: Já, menina, como é que tá as coisas?
3: Mas eu te ouço todo dia.
1: Obrigado.
3: Só que eu não ligo porque eu tenho preguiça.
1: Mas não pode, menina?
3: Eu queria que tu tocasse.
1: Pede, vai.
3: Com Gustavo Lima.
1: Vou rodar.
3: Balojada. É o sucesso do momento. Faz favor.
1: Deixa pra
3: toca
1: nós.
3: Toca pra mim, tá?
1: Com Deus.
3: Tô esperando.
1: Beijo.
3: Um super beijo.
1: Com Deus.
3: E uma semana animada pra ti, tá?
1: Você também.
3: Beijo.
1: Beijo. Tchau. Ô, Nikita, eu gosto tanto de você, Nikita. Manda recado. Alô, Delega, tá com a gente também. Gente que tem os recados aqui. Fala comigo, bom dia, Luiz.
4: Bom dia, Teta. Luiz, tudo jóia?
1: Tudo chique.
4: Ótima semana a todos.
1: Ei, valeu. Crescendo Link da Silva, tá aqui na promoção. Jason Crescendo, invasão das obras. Valeu. Ô, Jason, bom dia, meu amigo, tá participando. Quem mais aqui? Bom dia,
5: Luiz. Bom dia, meu amigo Teta.
1: Tudo bom?
5: E aí, tudo certo?
1: Tudo.
5: Tirando o friozinho, né?
1: Tá aí.
5: Uma ótima semana pra nós aí. Aquele abraço.
1: Com Deus.
5: Manda uma musiquinha boa aí pra nós escutar agora. Valeu.
1: Um abraço pra você. Ficar com Deus aí, meu amigo. E bombando aqui, o Juliano tá aí também. Juntos, aqui, ó.
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1: 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Vamos lá, intervalo bem rápido. Tô chegando aqui com dica de saúde. Previsão do tempo, a gente já falou. Até quarta é tempo bom. Depois mudou o tempo aí. O frio fica hoje e amanhã, depois já diminui um pouco também, tá bom?
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1: Nosso Sertão, bom dia. 5:08.
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1: Dica de saúde chegando, atenção, gente, nessa dica aqui, a gordura costuma ser vista erradamente como vilã, gente, de uma dieta saudável, tá bom? Mas ela, bem dosada, ajuda a fornecer os ácidos importantes para a manutenção do sistema nervoso e também na produção dos hormônios sexuais. Então, atenção, gente. Atenção, hein? Mas na medida certa, ela pode ajudar. 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
1: Máximo hoje 16. 4 graus, não vale.
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Oito em ponto, tudo bem aí, gente? Tudo certinho? Oito em ponto, eu disse. Bom dia, boa semana. Vamos lá, gente. Solta a voz, tem cinema, bota teu nome no costelão. Juntos, aqui, ó. Bom dia, gente, bom dia. 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Um bom dia. 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Bom dia a toda a equipe. Juntos aqui, ó. Só moda boa. 82.

0: essa moça é pra casa em São Paulo.
1: Essa é pra casar, viu?
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1: Atenção, gente, acidente perto de Laguinho, hein? 386, mal sinalizado, o pessoal botou aqui. Cuidado, gente. Valeu, Marino, boa viagem.

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2: 8 e 9, bom dia, gente. Só musicão, hein? Alô, Bernão.

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0: dia, 8h22, bom dia, gente, só musicão, vamos juntos, nosso encanto com você, boa semana, atualizando aqui 5 graus, no vale subindo um pouquinho, alô meu amigo Brunão, erva mate amável, alô Brunão, tudo bem contigo? Diz ele lá em Lópolis, tomando chimarrão com sol já, hein? Nego Silva diz que Teutônia também tem sol, eita, coisa boa, hein, gente, vamos lá, sol chegando. Meu amigo Marinho disse, ó, acidente pertinho do laguinho aí, gente, então cuidado, 386, vai com calma, ele mandou antes aqui mal sinalizado também. Deixa eu só atualizar o nosso mapa aqui, a situação, como é que tá? Ó, a 130 ainda continua um pouquinho de lentidão, não, né, gente? Mas não é muita coisa, não. Tudo certinho. Roca Mussum também tudo andando, né, gente? Lentidão lá um pouquinho de Roca também. Roca Mussum um pouquinho de lentidão, mas tá fluindo, tá bom, gente? Deixa eu só olhar aqui a 386, o pessoal me informou desse acidente aí da 386. A gente vai informando você também. Bom, gente, lá no Laguinho teve esse acidente. Então, cuidado. Você que tá pra essa região aí, vai com calma e vai com atenção, tá bom? Deixa eu ver quem tá aqui, o Fernando mandou um oi também. Meu amigo Dulinhos, ô Dulinhos, tu tá aí? Bom dia, meu amigo, tudo bem contigo? Oi!
1: Meu querido, bom dia,
0: Chique!
1: Abençoada semana pra nós aí.
0: Com Deus, hein?
1: Manda uma boa pra nós aí na escuta, tá, Tetinha?
0: Valeu!
1: Abençoada segunda pra nós aí.
0: Igualmente, Dulinhos, abençoado pra você também, a Belzinha tá aqui, ó. Beijo, Bel, um abraço pra você. Quem mais aqui mandando recado? A gente vai ler todos aqui, gente. Voltou a palavra Costelão, tá tudo certo. Mercado Brat, tá tudo certo e já tá no sistema, tá bom? Quem mais? O Alisson mandou. Tudo bom, Teta? Bom dia, boa semana, igualmente. É a Taizinha. Ó, Taizinha, bom dia, menina. Quem mais aqui? Bom dia, oi. Fala comigo, tudo bem? Oi.
2: Bom dia, Teta. Bom dia a todos os ouvintes.
0: Bom dia.
2: Aqui é Grazi de Arqueadas.
0: Grazi.
2: Passando nessa manhã de segunda-feira pra desejar a todos um excelente início de semana. E mandar aquele beijão especial ao meu marido Luan e dizer como muito. Um grande abraço, Teta.
0: Com Deus,
2: seguimos ao som da Sertão Encanto.
0: Valeu, menina. Fica com Deus aí, tá bom? Bom dia. Quem mais aqui mandando recado vai dar tempo? Oi.
3: Bom dia, Teta. Bom dia, os amigos. Boa semana. Na
0: Valeu.
3: Paz de Deus.
0: Amém.
3: Abraço, João Jesus, convento, saindo pro tranco.
0: Ô, gente, abraço pra vocês aí, viu? Quem mais? Leandro Zanata tá com a gente aqui, Adilson também, quem mais? Mandou recado aqui, ó, o Alexandre Scheibel esteve lá ontem na Diamond com a gente, o Alexandre, já bota teu áudio aqui também, tá bom? Bom dia! Aquele momento, fala de Valecross Honda, no nosso estúdio, meu amigo Lisandro, na zaga da Valecross, na zaga do seu time, Lisandro está aqui, começando a minha semana, bom dia, meu amigo!
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0: 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Lisandro, fico feliz, hein, pela confiança de vocês aqui. 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Passando a GF aí, não tem erro não, né?
4: Avenida Antônio de Conto, 1640, lá no finalzinho, lá próximo ao trevo de acesso da cidade, né? Esse trevo aqui no, nos postos de combustíveis. Mas bem fácil de localizar, enfim. Quem não conhece, coloca no Google e vai chegar.
0: Show. Lisandro, quem é que tá contigo hoje? A pequena aí?
4: Tem aqui a minha pequena de novo, né? Ah, Antonella, né?
0: Antonella, dá um bom dia pra gente. Bom dia, pessoal! Vai lá!
5: Bom dia, pessoal!
0: Aí! Bom dia, legal, hein, Lisandro? Eita, legal!
4: Obrigado, Teta, pela oportunidade. Bom dia a todos e boa semana pra todos nós.
0: Tá com Deus, Lisandro. Vale Cross Honda. Ei, com você! Mas, hein, fala com eles. Vai lá, vai lá. Bom dia! Música boa, seu recado, seu bom dia. 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
4: Notícia no Encanto, a Prefeitura de Lajeado começa nesta segunda hoje as obras de melhorias e segurança no trânsito na Avenida Benjamin Constant. Serão construídos 10 novos retornos e fechados aí 7 cruzamentos considerados de maior risco entre as vias. Gente, lembrando, os trabalhos devem durar cerca de 5 meses, com investimento de mais de R$1 milhão, tá bom? 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
4: Máxima batendo aí, 16, gente. 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Bom dia! 5 graus no vale, subindo, hein?
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a serração não se vai. Em algumas regiões, ó, a Serra Gaúcha, gente, tá bom, tá um dia lindo. E Lópolis também, meu amigo Brunão mandou aqui. Coisa boa, né, gente? Vamos lá. Tudo legal. Essa semana tem 30, tem 50, tem 250 e tem 50 rodadas de R$3.000, hein? 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Aqui, ó. 26 para as 9.

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1: Alô, minha amiga Vanildi. Alô, meu amigo Leandrinho, baixinho com a gente, Bom Retiro do Sul. Bom dia, gente. Aqui, ó.

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0: mais ótimo dia 5 pelas 9. Ei, Gustavo Lima, ele tá fervendo lá, Barretão, hein? Ele é Ana Castela, mas tá, hein? Eita, nós, hein? Barretão tá fervendo. Bom dia. Nego Silva, tudo bem? Quem mais aqui? Ó, meu amigo Busoli. Busoli, vem aí. Ei, gente, União de Palmas, bota nossa agenda dia 5. Mais uma Busoli. Eita, São Marino. Vai ter banda estúdio, melhor do flashback, DJ Caraca fazendo a festa. Eita, nós, hein? R$25 na hora, ingressos em casais 40. Valeu, Busoli, bom dia. Tá na lida aí já, né? Agradecer a todo mundo que teve lá no Busoli. Final de semana foi especial, né? Ei, Busoli, bom dia. Rafaela tá aqui também. Tudo bom? Tenta na promoção também, mandando aqui. Costelão, tudo certinho. Voltou a palavra, tá tudo certo. O André Luiz, linha Frank, tá lá 5 graus, hein? Deixa eu atualizar a nossa região aqui, André. Nós aumentou um pouquinho aqui, ó. Deixa eu só ver aqui, atualizando 7 graus, hein? Daqui a pouquinho tem o sol chegando pela região. Não veio ainda, mas ele vem. Aos pouquinhos ele vem. Deixa eu ver quem mandou o recado aqui. Bom dia, fala comigo, tudo bom? Bom dia, oi.
1: Bom dia, Teta. Dia. Maria de Lajeado. Boa beijo. Semana pra todos nós.
0: Igualmente, minha amiga, beijão pra você, tá bom? Ficar com Deus aí. Quem mais aqui mandando recado? Posso esquecer de ninguém. O Xande, bom dia, oi.
2: Bom dia, bom dia, bom dia. Tetinha, excelente semana. Abençoada por Deus aí. Domingo foi abençoado, né? Que domingo amém. Foi maravilhoso, né?
0: Tava lindo, né? Bonito.
2: Que encontro, joia. Valeu, boa semana aí. Fiquem com Deus.
0: Alô, Xande. Vem tempo com a gente lá na Diamond ontem. Ei, Xande. Xande é do bem, nosso amigão. Quem mais aqui? Tudo bom? Tenta bom dia, mandou oi pra gente. Vamos lá. Roxane tá aqui escutando também. Fabiano no táxi também. Bom dia, Fabiano. Tudo chique? Então tá bom demais, hein? A Clemira tá com a gente também. Bom dia. Vamos juntos. Você que tá ligado, é Encanto, ó.
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0: 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Mas calma aí, gente. Antes do intervalo, antes do Vitamina, a gente tá chegando aqui, ó.
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0: Mas bom dia. 2 para as 9.
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0: E atenção, gente, bota na sua agenda aí. 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Abraço aí a todo o time. 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Vai ser especial, hein, gente? Você é nosso convidado.
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0: E atenção, gente, o Emon Vale completa 40 anos este mês com uma nova sede na Jato. E o desafio de manter os estoques de sangue abastecidos. Atenção, a instituição atende 24 hospitais de diferentes regiões do estado. Recebe em média 800 doações por mês, mas destaca a necessidade de voluntários, principalmente os tipos O negativo, AB negativo e para a coleta de plaquetas. Uma única doação pode beneficiar até 4 pessoas. E o procedimento leva cerca de 15 minutos. Você que tá escutando aí, gente, você pode ser doador de sangue também, tá bom? Hemovale completando 40 anos. 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
0: Máxima hoje batendo aí, gente, você que tá na audiência. A máxima bate 16, subindo pelo vale um pouquinho. 7 graus na região, bom dia.
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estou indo nessa, gente. Beijo, beijo no coração de vocês. Boa semana, bota até que dá, vamos lá. Bom dia, juntos na número 1. Me diga, qual é a número 1 aí, positivo? Eles estão chegando. É, a dupla Café com Leite. Alô, Heron, Felipe Dalmorim, alô, Caroca. Vai que é com vocês. Vitamina Turbinado. Tchau, gente. Beijo.

0: A dupla é café com leite.
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0: E a bolachinha, o bolachão é o Teta.

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1: E daí? E aí, tudo bem contigo? Tudo bacana? Como é que foi seu final de semana? Vamos que vamos. Agora, adentrar sua semana, afinal de contas, tem que agradecer a Deus por mais uma semana que nos proporciona. Hoje é segunda-feira, dia 24 de agosto. Tá começando.
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1: Segunda-feira, gente, vamos lá engatar a primeira, vambora, liberando mais uma vez os canais de interatividade da sua Encanto, as redes sociais Encanto100.1, o nosso site encantofm.com.br, o WhatsApp 998391001. E é bom lembrar que tem bastante promoções, promoção do Costelão, tem invasão nas obras, tem Encanto na minha casa, tem ingressos pro cinema, tem pit stop nas ruas, daqui a pouquinho com Giovanni Gil e fechado com Encanto no pit stop com Zé Antônio à tarde. 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Bom dia, Heron Felipe Dalmolin.
3: Muito bom dia, meu querido carioca. Bom dia, ouvintes.
1: Acertou, hein?
3: O quê?
1: Acertou o tempo, hein? É, previsão do tempo na mosca.
3: Olha,
1: não, quando a gente tem que elogiar, calma.
3: São os institutos de meteorologia, eu só transmito o que eu leio.
1: É, mas tem umas furadas aí.
3: Não, senhor, previsão, tu sabe que não é matemático, são indicativos.
1: Ah, então tá bom, mas não, só tô te dando os parabéns.
3: Muito obrigado, então até quinta-feira, daqui a pouco nós falamos do tempo, fica tranquilo que vai ser assim, tá? Quinta vai mudar a coisa. Daqui a pouco, previsão do tempo. Hoje, segunda-feira, 24 de agosto de 2026, é dia da infância.
1: Opa.
3: Parabéns a todas as crianças que nos ouvem.
1: Uhum, a criança que há dentro de você.
3: E você. E dia... Cuidado pra não ser um anão. E hoje é dia do artista. Sabia que a arte, aproveitando rapidamente que é só isso, dia do artista, a arte, as seis artes puras, sabe quais são?
1: Não, não, não, diga.
3: Vou te lembrar.
1: Aí,
3: música, diga. Pintura, escultura, literatura, teatro e dança. Por isso que o cinema é chamado de a sétima arte.
1: A sétima arte.
3: Só isso. Que não é uma arte pura, porque todas essas seis que eu falei, elas são autorais, digamos, o cara sozinho ele faz. Música, o cara vai lá sozinho, ele canta, por exemplo, não precisa de ninguém. Pintura, não precisa de ninguém. Escultura, ele faz sozinho. Literatura também, escreve. Teatro, ele vai e representa uma cena. E dança, ele dança. Já no cinema, quem é o artista? tem uma parte de um, a parte de outro, a montagem.
1: Um conjunto da obra.
3: Um conjunto, e aí por isso não é uma arte pura. Enfim, Paulo Coelho de aniversário.
1: Olha
3: hoje,
1: aí.
3: 78
1: parceiro
3: anos.
1: Parceiro da Raul Seixas.
3: Cara, o Paulo Coelho, além de parceiro do Raul Seixas, é disparado o autor brasileiro, o escritor brasileiro, já que estamos no Dia da Arte, que mais vendeu livros no mundo. Ele tem mais de 320 milhões de livros vendidos. Olha que loucura,
1: é,
3: cara.
1: É verdade.
3: Meu Deus do céu, traduções, mais de sei lá quantas traduções em tudo quanto é língua. O Alquimista é o seu livro mais famoso e eu, vergonhosamente, ainda não li. Preciso ler, por curiosidade. Tanto se fala do Paulo Coelho, o mago.
1: O mago, parceiro.
3: É isso aí, daqui a pouco, previsão do tempo, trânsito, Charlotte, Cris Costa de Encantado trazendo informações.
1: É, da ponte, o pessoal quer saber.
3: Essa ponte.
1: O Cris Costa já tá daqui a pouquinho informando a gente. Tá começando, tá começando. 9h10, bom dia pra você. Começando com Olivia Jean. Programação musical de

0: simplesmente demais. Ficou bacana demais com essa nova versão em pagode. É o Jeito Moleque regravando um sucesso do Skank. Muito bacana mesmo, sutilmente. Anitta com Alexandre Carlo, Country Beat, Mari Fernandes, Olivia Jean, tudo isso nessa manhã gostosa. Daqui a pouquinho, as primeiras participações é no Aeron. Até porque nós temos informação, né?
1: Isso aí, eu ia falar de tempo, mas vou dar prioridade pro Cris Costa, porque ele tem informações sobre a ponte, principalmente o pedágio que...
0: Opa!
1: Cara, desde a segunda-feira passada teve aí a informação da justiça de que tem que levantar as cancelas, uhum. E até agora nada. Qual é a situação? O Cris Costa vai nos contar.
0: Bom dia, Cris!
2: Bom dia, Carioca, bom dia, Heron, uma ótima segunda-feira para você ligado aqui na número 1 do Vale, Encanto FM. Trago informações em relação à ponte da Barra do Guaporé aqui, que liga o município de Encantado Mussum. A travessia de barco continua sendo realizada das 7 da manhã às 18h30, com parada para o almoço ali dos operadores, né? Porém, há uma situação envolvendo o rio. Às vezes, por vezes, o rio fica baixo e o barco não consegue fazer a travessia devido, né, ao rio estar muito baixo ali, fica muito raso para o barco poder operar, tá certo? Informação também em relação ao pedágio. Falei há pouco com o presidente da EGR, que me deu a informação de que a empresa ainda não foi notificada, por isso continua cobrando pedágio. Lembrando o nosso ouvinte que há uma liminar, né, uma decisão da justiça do estado do Rio Grande do Sul, pedindo que o pedágio seja suspenso até a ponte ser liberada, tá certo? 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
0: Ô, Heron,
1: primeiro
0: virou novela, né?
1: Primeiro uma piada que precisa ser falada nesse momento de Semana Farroupilha. Deve estar vindo a cavalo aí a notificação, né? Certamente, tá? De carroça.
0: Caramba,
1: carroça.
0: Cara.
1: E a segunda é que tem uma multa que foi estabelecida de 30, passou para 50, ouvi uma coisa nesse sentido, 1.000 por dia, né? Que ainda não está sendo aplicada para a empresa. E aí também tem aquela questão, será que 30.000 ou 50.000 não é menos do que a empresa arrecada? Se for menos, deixa assim.
0: É, deixa rolar.
1: Por dia, eu quero dizer por dia, essa multa seria diária.
0: Caramba.
1: Eu não sei quanto é que arrecada no posto de pedágio.
0: Não faço ideia.
1: Só sei que de qualquer forma é lamentável.
0: É
1: lamentável.
0: Pouco e não deve ser. Daqui a pouquinho tem mais informações. 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E a hora 9:24.
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0: A informação chegando pra você aqui na Encanto. Sempre lembrando que aqui no Vitamina você fica informado porque agora ele tá turbinado, gente. Bota turbinado nisso. Vamos lá. Informação chegando na sua Encanto e é sobre a Receita Federal que libera nesta segunda-feira a consulta ao quarto lote de restituição do Imposto de Renda de 2026. Ao todo, são mais de 521 mil restituições e o pagamento será feito no dia 31 de agosto. Os contribuintes podem verificar se estão no lote pelo site ou aplicativo da Receita Federal na opção Meu Imposto de Renda.
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0: 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E a temperatura, gente? 10 graus.
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Vamos lá ao multiverso. Antes, agradecer a todos que compareceram no Busoli em Doutor Ricardo nesse sábado em mais um evento com assinatura Multiverso Encanto e Busoli, hein? O Flashback Bailão com a banda São Francisco, eu e o DJ Leandrinho. Olha, muito legal mesmo, casa lotada, parabéns! Fala aí, Multiverso, vamos lá? Multiverso exaltar todos os estilos musicais que tocamos em nossa programação. Olha só o Rincon, Ana Castelo, DJ Boss.

0: Zezé de Camargo, irmão da lua, amigo das estrelas. E começamos aqui com o Multiverso, Magronejo com Rincon, Ana Castela e o DJ Voz. Não é pressa, é pressão, é mais uma novidade aqui da Sul Encanto. Vamos lá, gente. Galera participando, o Adilson aqui, ó, semana que não acaba. É verdade, Adilson, é verdade, começou agora, tem mais uns dias aí até o final de semana. Ricardo de volta.
1: Bom dia, pontinha, pontinha, Detinha.
0: Bom dia.
1: Você contou, excelente apensado dia para todos nós e você estará aqui em Canto FM.
0: Obrigado, amém.
1: Alice Klein, Teolaria, Sociado.
0: Como é que é o nome?
2: Alice Klein.
0: Que mais, a Michelle Barker está aqui com a gente. Ela é de Santa Clara, está participando da promoção do Costelão. Andressa Rente também. Quem mais? Rafaela Fernandes, Murilo Alan Silva. Falar do tempo.
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4: Tempo. Frio pegando, sol marcando, tem nuvens aí, mas o sol predomina. Ainda amanhã vai ser bem parecido com hoje. Hoje vai a 16 graus na tarde. Amanhã amanhece com 4 graus. Chegou a fazer menos, né? Chegou a fazer 2 graus, pelo menos em Lajeado. Temperaturas negativas em algumas cidades. Depois vou buscar essa informação de qual é a mínima. Enfim, mas é só hoje e amanhã, porque quarta começa a escalada pra cima. Quarta já tá 9 graus de manhã.
0: E aí
4: já
0: vem a chuva.
4: Não, e olha o detalhe. Quarta não, quarta ainda é sol. Mas a mínima 9, máxima 27 já na quarta-feira.
0: Não pode.
4: Então assim, ó, é loucura. Nós estamos aí com 3 graus.
0: É a russa do tempo.
4: Isso, e na quinta vai a 29, antes da chuva. Aí chega a chuva. Tá marcando chuva por enquanto, 15 milímetros quinta, 30 na sexta, 35 no sábado, 10 no domingo. E a grande questão dos meteorologistas é saber qual é realmente o volume que vem aí. Alguns já estão os mais assustados, vai bater mais de 300 milímetros de chuva, aquela coisa toda. E outros dizendo, calma, a partir de quinta-feira é vários dias, somando o acumulado a partir de quinta-feira.
0: Entendi.
4: O acumulado pro vale, então liga o alerta de novo, mas ainda é cedo, calma. A partir de quinta-feira é vários dias, somando o acumulado a partir de quinta-feira.
0: Entendi.
4: O acumulado pro vale, então liga o alerta.

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7: O Pix já mudou a forma como os brasileiros pagam e 61% dizem ter reduzido ou abandonado o uso de dinheiro em espécie. Ah, mas a tecnologia ainda enfrenta resistência entre os idosos. Medo de golpes, falta de familiaridade com aplicativos bancários e a preferência pela segurança das cédulas estão entre os principais motivos. Segundo pesquisa, 82% da população usa o Pix, mas entre pessoas com 60 anos ou mais, a adesão cai para 48%. 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
7: 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Unifique, e a temperatura para você: 11 graus.
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0: 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Vamos matar a saudade?
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0: Essa não faz muito tempo que bombou aqui na nossa programação. Vale a pena escutar de novo. O sinal, essa rolou das 2 às 3 da tarde. 1 hora com essa programação. Vamos matar a saudade com Ivete Sangalo e a Ludmilla.
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0: Macetando.

0: mais o Felipe Rodrigo. E matamos a saudade no Mude. No Essa Rolou com Ivete Sangalo e Ludmilla e o Macetando.
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2: Antes, deixa eu avisar que eu falei do sol, ele tá vindo, mas tá bastante nublado ali, agora as câmeras, meu Deus do céu, tá demorando pra vir. Lá pro norte já tá mais, pra cima já tá mais o sol aparecendo. Ele vem, hoje deu uma escondida. Futebol, começando aqui pelo Lajeadense, ontem empatou apenas e não conseguiu passar o Glória, continua na lanterna da divisão de acesso do Campeonato Gaúcho, e um lance polêmico, e realmente as câmeras mostraram, teve uma mão na cara do juiz. O juiz não quis marcar, não tem VAR, aquela coisa toda, e aí fica pelo garfo. Pobre do Lajeadense, além de não estar um bom futebol, ainda toma esse pênalti aí, jogando ontem contra o Glória de Vacaria. Próxima partida é quinta-feira, 19h, contra o Guarani de Venâncio Aires, clássico aqui do Vale do Taquari. Lá em Venâncio o jogo. Temos a vitória ontem do Bragantino sobre o Grêmio no apagar das luzes. O Bragantino fez 1-0. O Grêmio continua muito mal, só tá pior que ele, o Inter aqui. O Inter é 16º, o Grêmio é 15º, os dois têm 25 pontos, mas o Grêmio tem um jogo a menos. E aí, os dois ali na beirinha da zona de rebaixamento e vão se pegar na Copa do Brasil no meio da semana.
0: Meu Deus do céu.
2: O jogo é quinta-feira, 20h, jogo de ida no Beira-Rio. Duas partidas, depois na outra semana, também quinta-feira, 20h, a decisão na Arena do Grêmio. Lembrando que hoje tem um joguinho, para quem gosta de futebol, hoje Botafogo e Atlético Paranaense, 20h, da partida isolada ainda da rodada desse final de semana. Lá no Rio de Janeiro, no Engenhão.
0: Tá certo, Hiron, com as notícias do futebol.
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0: Encanto Vale Assim, a hora 10:07.
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1: Encanto, a rádio que olha, dá aqueles presentes nas ruas, no Pit Stop. Daqui a pouquinho Giovanni Gil vai falar e dá aquele presentão pra você, junto com o Gabriel. E a temperatura 11 graus.
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1: Vamos lá. Vamos chamar o Giovanni Gil. Ele tá nas ruas, tá em Arroio do Meio. Fala aí, Giovanni Gil, é isso?
18: Bom dia, carioca! Bom dia, Heron. Segundou! Vamos pra cima! Semaninha só começando, mas vamos dali pra não tomar ali. E como é que nós estamos aqui, ó? Próximo ao supermercado Dália, em Arroio do Meio, às margens da 130. Galera que tá indo de Arroio do Meio pra Encantado, pessoal que tá vindo de Encantado pra Arroio do Meio, dá aquela paradinha pra faturar prêmios da programação. E eu tô com quem? Com ele, o querido. Fala comigo, Gabriel.
19: Fala, Giovanni Gil. Muita alegria nesse lindo dia. Temos lixeira personalizada da Encanto, a caneta da Encanto, também doce da Sul Doces e o adesivo para estar colando aqui junto com a gente, Giovanni Gil.
18: Maravilha, então. Chega chegando, porque tá tendo Pit Stop. Vamos, Encanto FM,
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1: Valeu, galera!
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1: Opa!

0: 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Vambora, gente! Segunda-feira, engatando a primeira. Hoje é dia 24, hein? Ó, galera!
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4: Vocês precisam admitir alguma coisa.

0: Contamina.
1: Fala, Charlotte.
2: Oi. Bom dia, Charlotte.
3: Oi, bom dia. Bom dia, meus amores. Ai, que frio danadinho, meu Deus.
2: Você não
3: meu
2: gosta
3: Deus.
2: De frio?
3: Depende, tudo depende se você tá bem aquecido, acompanhada, se você está, não está molhada.
2: Entendi.
3: Se o frio é com sol ou sem sol. Entendeu? Mas isso não é o meu tema é a Anitta.
2: Que tem Anitta?
3: Anitta foi flagrada saindo de um bar de mãos dadas com aquele rapaz que eu trouxe com exclusividade.
2: Tu disse que eles já estão no ar.
3: A informação, então, essa você colocou muito, parabéns, carioca, você colocou muito bem, por quê?
2: Porque ela foi sem querer, tá?
3: Porque ela cobriu o rosto saindo do bar, tentando se esconder.
2: Mas por quê?
3: Então, e o vídeo, as fotos mostram nitidamente ela saindo atrás dele, toda com o rosto coberto, se escondendo atrás dele. Mas que barbaridade, coisa de pré-adolescente, criança até, 33 anos, Anitta, por favor, né? Qual é o problema? Parece até que ele tem algum problema. Aliás, ele é lindo.
2: É.
3: Né? Todos as fãs estão dando parabéns pra ela, dizendo agora ela acertou, aquela coisa toda. E tá rolando, todo mundo sabe, não sei pra que esconder. Então, Anitta, para, tá? Para. Não tem problema nenhum de esconder o namoro.
2: E outra coisa, a mulher solteira, ela pode ficar com quem quiser.
3: É, não diz isso, que ela fica com quem ela quiser mesmo. É um 427 ficantes.
2: Meu Deus, tudo isso? Tu contou?
3: Contei. Vamos aos comentários. As pessoas analisando essa imagem com ela se escondendo, saindo de um bar. A Juju disse, não sei por que ela fica se escondendo, logo, logo ela troca. Meu Deus, que maldade.
2: Acabou com a mulher.
3: O Henrique disse, é macumba, foge que qualquer sentimento por ela é magia.
2: Que isso, cara?
3: A Mineirinha tá se lambuzando, mas não quer admitir, esses famosos gostam de fazer mistério. Outro, o André, disse, quem é? Tá meio perdido o André.
2: Bota perdido nisso.
3: O Rogério disse, e eu com isso?
2: Ah, também.
3: Esses eu não entendo. O que que ele vai lá no post?
2: Só pra postar que não tá nem aí.
3: Mas não, se não tá, por que que tá lá?
2: É, porque tá lendo.
3: Ele tá lendo e diz que não tá aí.
2: Concordo contigo, Xalá.
3: Obrigada. O Leôncio disse, alguém sabe se vai chover em Salvador domingo?
2: Eu não sei. Pergunta pro
3: Heron. Eu não sei. Ah, o Dalmolin deve saber. Em Salvador, Dalmolin.
4: Não sei.
2: Não sabe?
3: Obrigada.
2: Ai, meu
3: beijo
2: Deus.
3: Pra
2: que
3: você.
2: Que se postagem que se faça, cara. Que saber o tempo em Salvador.
3: E olha aqui, esses são os melhores comentários. Deixei de fora os ruins.
2: Não,
3: tá?
2: Deixa lá.

0: 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E a hora, hein? 10h25, bom dia!
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0: Encanto, a rádio que dá aquele costelão pra você agora na semana Farroupilha, hein? E a temperatura 12 graus.
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Agora 29 para as 11, manhã de segunda-feira, hoje dia 24. Olha o Alok!

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4: Existe uma teoria que se chama 90-10, onde uma pessoa tem 90% daquilo que você procura em alguém, só que você foca naqueles 10% que falta. Aí você sai pra rua, se aventura, e realmente você encontra aqueles 10%, mas não se deu conta que perdeu os 90%.

0: sabia do Alexandre Pires com Léo Santana. Também a Maiara Maraíza, o Alok com Jennifer Lopes. Aqui no a primeira do bloco. Tá certo, a Michelle Barca de Santa Clara do Sul tá participando da promoção do Costelão. Tem mais aqui, ó, sou Maria, quero participar do sorteio Costelão. Maria, tem resposta, tem uma pergunta pra você responder, tem a palavra-chave que é Costelão e tem que deixar o nome inteirinho, tá bom? Tá certo? Olha aqui, quem é? Ah, o Alexandre, Alexandre Sheimel, é, tá aqui, mandou a foto e mandou um áudio. Vamos escutar aí, Heron, vamos lá, vamos escutar.
1: E aí, carioca, bom dia. A vida não é só monociclo elétrico, né? A gente tem que caminhar também, né?
0: Ah, tá caminhando.
1: Tomar aquela caminhada pra manter a forma. Aquele abraço, excelente semana aí. Fique com Deus.
0: Que valeu, legal, mano. Que legal. Tá de, hoje tá caminhando. Tem mais recado aí.
2: Bom dia, carioca. Bom dia, encanto. Bom pior, dia. Essa semana tá cumprida. Meu Deus do céu, que semana que não termina. Valeu, carioca, manda uma música legal aí pra galera que tá no transporte sul da Mimosa aí, nessa segunda-feira boa aí, maravilhosa. Que essa semana seja boa pra todos nós aí, valeu, carioca. Heron, manda uma música legal pra nós aí. Pode ser uma do Panda aí pra galera aí, valeu, um abraço, uma boa semana, tchau, tchau.
0: Tchau, tchau, grande abraço, olha aí a Maritana.
3: Carioquinha, bom dia.
0: Bom dia.
3: Tamo aqui juntinho.
0: Opa!
3: Chimarãozinho agora.
0: Coisa
3: fogão
0: boa.
3: Fogão a lenha, almoço, se providenciando aqui. Solzinho maravilhoso.
0: Show!
3: Abençoada segunda a todos. Ó,
0: apareceu, beijo. Viu? Viu, Heron? O sol lá em Capitão apareceu. Para a Maritana tá falando.
4: Então, tá vindo aí, aqui em Lajado tá aparecendo assim, ó, timidamente, porque tem muita nuvem ainda
0: tem
4: saindo.
0: Tem muita.
4: É névoa, na verdade, não é nem nuvem, é névoa.
0: É verdade.
4: Vai sair isso, neblina baixa, sol que racha.
0: É isso aí, os mais antigos diziam. Andrelise Cássia Flores e Estrela, que é o Costelão aqui, tá participando. Rafaela Fernandes Silva também. Quem mais? Aí o Gui, o pessoal Gui, pessoal dos fretes ligados com a gente, no Costelão também, o Daci Súbito do bairro Planalto, em Lajeado, Murilo Alan Silva, Lério Alves da Silva de Conventos também, Jussara Kish de Cruzeiro, quem mais? Isabel Cristina Pereira de Timóteo, nossa, é muita gente, mas vamos lá, chamar o Cris aí.
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2: Micro e pequenas empresas que querem aderir ao Simples Nacional em 2027 terão que antecipar o pedido de adesão para setembro deste ano, hein? O prazo vai de 1º a 30 de setembro e a mudança faz parte da adaptação do regime à reforma tributária, com inclusão do IBS e da CBS. As empresas também terão que avaliar com atenção qual forma de recolhimento desses novos tributos e é mais vantajosa para o negócio.
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2: 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Alô, Miletes! 13 graus.
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3: 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Agora podemos dizer que é reta final do Vitamina.

0: Vitor Hugo, hein? Moça pra casar. Fechando vitaminas, antes uns recados rapidinho aqui, ó. Quem mais aqui tá participando da promoção do Costelão? É a Cláudia Suzana Oliveira Moura de Cruzeiro. Opa, boa semana pra todos vocês. Bom dia, Carioca, que é Estrela Sol. Oi! Obrigado pelo bom dia, Ana. Beijão. Quem mais? A Estrela chegou o sol. Tá avisando aqui, Heron.
1: Oi.
0: A Ana.
1: Sim, chegou.
0: Estrela já chegou o sol.
1: O que que eu falei?
0: É, que ia chegar logo, logo.
1: Isso aí.
0: Dali, Natalita, Lorenzini, Petri de Arroio do Meio, na promoção do Costelão. E também, bom dia. Quero participar da promoção Costelão Farroupilha da Encanto. Quem tá participando? Ah, é o Gustavo Branqué, de Arvorezinha. Fechou, mas antes...
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1: Os assuntos mais falados, comentados nas redes nessa manhã de segunda-feira, o debate na Band, debate presidencial esvaziado que aconteceu ontem. Olha, se não fosse o escritor e psiquiatra Augusto Cury, eu acho que alguém ligou para, pelo amor de Deus, vem, porque ele anunciou que não ia. Porque só teriam dois candidatos, o Renan Santos e o Caiado, os dois que foram, mais ele. Se ele não fosse, se ele cumprisse o que disse que não ia, ia ser só dois. Esvaziado. Mas tá bem comentado aqui tudo, né, nas redes sobre o debate.
0: Eu vi viralizado o desabafo da Valdez. Né?
1: Paula Valdez.
0: A Paula Valdez, recriminando a ausência, né? O trabalho que os jornalistas fazem para preparação do debate à altura, né?
1: Uhum.
0: E aí os caras chegam, se bem, não vão.
1: Não vão. Neymar versus Palmeiras. Vem aí o clássico pela Copa do Brasil e o Neymar, que não joga, ou pelo menos disse que não joga em gramado sintético, tá o mistério. Por isso muito se comenta, vai ou não vai jogar agora?
0: Ai, meu Deus.
1: É, jogo no gramado sintético. E aí, vai fugir desse confronto?
0: E agora?
1: E agora? E o Estreito de Hormuz continua em pauta, dessa vez porque aconteceu agora uma novidade, que o Irã fechou completamente o estreito, tá praticamente parado porque ameaça prender 45 petroleiros aí, se resolverem passar da Arábia Saudita, daqueles países ao redor ali.
0: Ai, meu Deus, sempre.
1: É, isso que afeta a gente? Preço,
0: claro.
1: Né? O mundo todo só
0: reflete no bolso.
1: Isso aí.
0: Valeu, Irão, até o 100.
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0: dia. Ora! 11:04.
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3: 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Saca de soja em média cotado em R$130. O quilo do suíno está cotado em R$5,02. O dólar está cotado em R$5,15. O euro está cotado em R$6. E o grama do ouro está cotado em R$656,03. 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
1: 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Alô, Dani, Sérgio, vambora, gente. Tá na hora, hein? Tá na hora do desfile dela, das gostosas, a nossa programação. 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Então...

0: começando Farol, essa música bacana com Jota Quest, Tim Maia, o Thiaguinho, Isa, tão bonito, e o embaixador Gustavo Lima, e a bala alojada. Que mais aqui, bom dia, precisamos trocar todo dia, escutando, as músicas mais pedidas toca sempre, tá bom? Quem é que tá mandando aqui? Marcos Bechert, Marcos de Lajeado. Tá certo, Marcos? Que é sucesso, toca, meu amigo. Tá bom? O que não é bom pra você pode ser bom pros outros. Grande abraço. Bom dia, Lério Alves da Silva de Conventos, Lajeado. Tá participando do Costelão. Quem mais aqui? Palavra-chave Costelão, tá certinho. Lince Klein de Olarias, Lajeado. O Murilo Allan também participando de novo. Mandaram uma foto aqui. Bom dia, carioca. Aqui em Vespasiano, sol desde o amanhecer. Olha, nossa, que foto linda, hein? Quem que mandou essa foto aqui? Cristina Gabribotti. Ô, Cristina, que foto, Cristina. Parabéns, hein? Quem mais aqui na participação da Rafaela Fernandes Silva de Lajeado? Quem mais aqui? O Alexandre Gobi de Vasconcelos também tá participando aqui. Você pode mandar seu recado, tem essa promoção bem bacana que tá tomando conta aí, hein? Galera quer porque quer esse costelão. Daqui a pouquinho, manda seu recado aí. 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Em português, 11:25, em inglês.
1: It's 11:25 a.m.
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1: 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E a temperatura: 13 graus.
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as mais mentiras, 29 pro meio-dia. 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Vambora! Continua com Marcos e Belucci.

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0: Estranho. É o Rick Martin junto com o Luan Santana aqui nas mais pedidas. Geninho, Mariana, Fagundes. O tatuado, o peão todo tatuado. O sinal foi febre agora no show do Gustavo Lima. Participação aí do Geninho no show do embaixador em Barretos, cara. É a música do Festival de Barretos aí, cara. Que loucura esse peão todo tatuado, hein? E tá vindo na região, hein, gente? Fica ligado. Vitor Clay, Jossi Alane, Marcos e Belucci. Tudo isso nas mais pedidas. 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Encanto, vale assim, a hora. 17 pro meio-dia.
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0: Oitavo encontro de agroecologia do Vale do Taquari será realizado no dia 17 de setembro em Arroio do Meio, com foco na produção orgânica e na resiliência das comunidades rurais. Agricultores, entidades e representantes do setor vão participar de palestras, painéis e oficinas sobre políticas públicas, bioinsumos, plantas alimentícias e mercados para agroecologia. O evento também terá feira de produtos e busca fortalecer a troca de experiências e a construção de ações para o desenvolvimento sustentável da região. 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
0: 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E a temperatura, galera? 14 graus.
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0: Opa, estamos de volta, 12 pro meio-dia e as mais pedidas da sua Encanto nessa segunda-feira, engatando a primeira, gente. 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Alô, Dani. Alô, Sérgio. Continua. Continua com Detonautas.
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0: Branco do Look Baby, fechando então aqui as mais pedidas, Lagoon, Simone Mendes, Detonauta, Rádio Love Nacional, fechou. E a participação da galera pra fechar também, a Jocely Desegrini de Arvorezinha, que é o Costelão aqui, respondeu, Brax Mercado Encanto, botou a palavra Costelão também, respondeu a pergunta, tudo certinho. Alexandre Goblin de Vasconcelos, ele é da onde? Cruzeiro do Sul. Que mais? A Cláudia Suzana Oliveira Moura, Cruzeiro do Sul. A Rafaela Fernandes Silva de Lajeado. Olha aí, o Carlos Zatti mandando aquele tradicional recado.
1: Tudo bem? Sou o Carlos Zatti, gostaria de participar do Ingresso Cinema.
0: Com certeza.
1: Forte abraço, boa semana.
0: Tá participando aqui também no Costelão, promoção. Quem mais? A Angélica De Vitti de Lajeado e a Michelle Barca de Santa Clara do Sul. Quem mais? Sem sorteio aqui. Lisa Klein de Olarias, Lajeado. Bom, Amanda, bom dia, Amanda de Gramado. Passando para mandar um beijo ao meu marido Alex, que está na escuta, e desejar uma semana abençoada para todos nós. Um abraço. Tá certo, Amanda? Um abraço aí pro Alex. Fechou, gente. Fechou.
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1: 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E a temperatura, gente, 14 graus.
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1: Manchetes dos principais portais de internet, destaques do meio-dia. UOL, gasto militar do Brasil desafia promessas de presidenciáveis. Terra, fujões, ameaça de boicote e agressividade, o primeiro debate em 5 pontos. IG, com dívidas de 56 bilhões de reais, Braskem pede recuperação extrajudicial. Clique RBS, mudança no discurso e multa pesada. Futuro de Luiz Castro no Grêmio está ameaçado. G1, Free Flow, aplicativo CNH do Brasil passa a mostrar pedágios usados e como pagar. E R7, nova frente fria ganha força e já tem data para atingir ao menos 3 estados. 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
7: Atualizando você que tá aí, gente. Bom dia! 12 graus no vale.
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1: Aí ele recebeu uma carta em branco. Aí ele falou assim: é do meu irmão. Aí os outros caras que estavam com ele lá no quarto falaram assim: mas como é que você sabe se tá em branco? Aí ele falou assim: é que nós não estamos se falando.
2: Gente, tá chegando a maluquice do seu rádio. É pra espantar esse frio, é pra aquecer o seu coração.
3: Que frio, cara, que frio.
2: Tu não tá com frio?
3: Eu não, cara.
4: Hoje vai manhã. lá fora.
3: Cara, eu não sobrou dinheirinho em comprar a resistência do chuveiro.
2: Ah, não,
3: cara. E lá fui eu, 6 horas da manhã, tomar banho gelado.
2: Tu tá inventando isso aí, não foi
3: que
2: nada.
3: Que coisa séria, mas não há de ser nada. Pra quem serviu, é isso aí.
2: Tu tem que tomar um banho feijoada, né, papaiozinho?
3: Sim, bola, como é que é?
2: Não.
3: Bola.
2: É só...
3: Não. Não, pé e ureia.
2: E o feijão?
3: Bola, pé e ureia.
2: É o banho sinuca.
3: É rabo, não é bola, é bom rabo. Isso. Rabo, ureia e pé.
2: Isso, e o banho sinuca, Babel?
3: Isso sim é bola e taco.
2: Isso aí. Tudo bem contigo, Babelzinho?
3: Por quê? Alguém disse alguma coisa?
2: Nada, papai.
3: É que anda falando.
2: Tu tá com uma vibe positiva hoje, viu?
3: Obrigado, tu tá com feijão no dente?
2: É, comeu feijão
3: não,
2: ontem. Aí, ó. Comeu feijão?
3: Não me lembro. Sim.
2: Tudo bem contigo, era o Felipe Dalmolin?
4: Mais ou menos. Aliás, uma dica, já que o Carioca falou. Boa tarde, tenta botar o Jesus.
3: Boa tarde. Eu não almocei ainda, não é boa tarde.
5: Não. Outro que trabalhava nessa bancada aqui tinha expulsado do estúdio.
4: É, falou que meio-dia já é boa tarde.
5: É AM e PM, meu querido.
3: Ah, mas o outro é o outro. Eu sou eu, Carioca. Carioca, Altemir, Raimundo dos Santos, Suárez, Carioca. E o outro que se dane.
4: Então, pelas. Legislação, eu que já almocei, posso dar boa tarde, então.
3: Pode.
4: Obrigado. Então não errei. Então, falando sobre resistência, fica uma dica para todos. Dicas de eletricistas, etc.
5: Olha aí,
4: se alguém tiver alguma contestação a essa
3: quando
4: informação.
3: Quando queimar
4: Não, para durar mais a sua resistência.
3: E aí?
4: O senhor tem que abrir no frio.
2: Isso aí,
4: ligar
2: boa.
4: Depois que a água já correu e pegou a água na resistência, aí tu bota no quente.
3: Mas caramba,
4: e depois.
5: Ah, mas ele não alcança.
4: Calma. E ao desligar, é um processo inverso. Primeiro bota no frio e depois desliga.
3: Isso,
4: vai durar muito mais.
3: Mas aí ele vai ter que botar. A troca é lá em cima.
5: É, vai ter que botar um banquinho.
2: Mas bota.
4: Quem mandou ser baixinho?
3: É que nem. Não gostei.
2: Gente, e eu vou te dizer.
4: Eu também não gostei.
2: E eu vou te dizer, pensa no chuveiro bom, aquele do Heron, gente, aquele grandão.
3: Ih,
2: assim.
3: Ih, tu conhece, meu?
2: É, pá, ele pega
3: tu
2: todo.
3: Tu conhece o chuveiro do Heron?
2: Ele pega todo o corpo, inclusive.
4: Só se ele mandou fazer uma cópia da chave e vai lá quando eu não tô.
2: Inclusive,
3: para
2: gente.
3: Aí, cara, aí tem coisa.
2: Inclusive, pensa no chuveiro grande que pega todo o corpo, dá até pra dois tomar banho
4: por
2: junto.
4: Isso, se eu chegar. E tiver em casa é polícia ladrão.
5: É, eu não sei, mas o Teta já chegou bem cedinho. O Teta chegou cedinho no evento da Diamond. Boa tarde a todos. E o Teta, pelo que alguém lá me reportou, disse que o Teta chegou de banho tomado.
2: Cheguei de banho tomado.
3: E o Heron mora ali perto.
5: Exatamente.
3: Tu emprestou apartamento pro Heron?
5: Não,
3: Heron não pro Teta, Heron?
4: Jamais.
2: Não faço isso.
3: Teta, tu mudou muito.
2: Não mudei nada, gente. Só tô falando que o chuveiro do homem é bom.
4: Ele pode mudar o quanto ele quiser.
2: O que tem de errado falar que o chuveiro do cara é bom? Alguma
4: só
2: coisa errada?
4: Longe de mim, só.
2: Sai daí. Gente, a semana abençoada, cheia de coisas boas. E hoje a gente começa pra fazer você feliz.
4: Isso.
2: Pra fazer você sorrir.
4: Isso.
2: Eu não é, Giovanni Gil?
5: Isso, não. E faz esse pessoal que agora tá ali na Benjamin Constant e tá ali na Senador Alberto Pasqualini. Que o pessoal resolveu fazer obra agora, no horário do meio-dia. Parabéns, tá tudo trancado.
2: Se não tivesse obra, tu não tinha a tua casa. Porra. Se não tivesse obra, nós estávamos aqui falando. Se não tivesse obra, nós não estávamos andando pelas cidades
3: calçadas.
2: Quanto
3: que tu tá ganhando pra isso?
2: Não.
3: Quanto
2: não.
3: que tu tá ganhando?
2: Eu sei,
3: o mínimo
2: gente,
3: vai te candidatar
2: não,
3: a isso.
2: Não, gente.
3: E a ponte?
2: A ponte, gente. Vocês têm que saber da ponte. Eu queria ser um personagem pra falar tudo
3: claro,
2: que aconteceu na ponte.
3: Eu vi umas fotos esse final de semana.
2: Antes que passou, liberou. Tá passando gente ali.
3: Não pode, cara.
2: Olha aqui. Não é liberarem? Ó, o Gil tá falando do da tranqueira.
5: Ó, a tranqueira aqui na Senador Alberto Pasqualini. Perto ali gente. da...
2: Ô, papai, ó, o que você sabe da ponte lá?
3: Que liberarem pro povo, porque o rio não tá baixo e não passa a barca. Aí quando não tem a barca, tá. Então agora vocês podem passar.
2: É isso aí. Foi isso aí que aconteceu mesmo, é verdade.
4: Tinha razão.
2: Viu?
3: Caramba.
2: Tinha. O pessoal, eu sei que tem que trabalhar em cima da ponte, mas eles alegavam, gente, tem fotos, tô falando, porque eu vi que não podia, que tava.
5: Que passou? Tem mais uma obra. Tem mais uma obra ali próximo ao hospital, tá? Então, o pessoal que tiver descendo a Senadora e depois pegar a Pasqualine ali, a Benjamin vai ficar ô, mais
3: Gil,
5: uma tranqueira.
3: Ô, Gil, eu sei que tu tá querendo informar, mas deixa primeiro a gente passar pela ponte, depois chegar passou. Na Benjamin, cara. Tu tá passaram. Atravessando com o comentário do teto.
4: O Gil tá certo, porque quem atravessou foi o Papael no assunto dele.
2: Não, é que daí o pessoal tá colocando, diz que a ponte pode cair a qualquer momento, né? E o pessoal tá trabalhando até com um caminhão em cima agora, não cai, né? Não cai.
4: Isso aí tá estranho.
2: Tá estranho, já vou te dizer um negócio.
4: Eu imagino, nossa.
3: Não, se a ponte. Não, mas já falaram que a ponte vai cair? Não.
2: Eles falaram que tá, a qualquer momento pode cair? Não pode?
3: Tu tá exagerando.
4: Vamos usar o cérebro. Vamos usar o cérebro.
3: É isso aí, vamos ser racionais.
4: Eu tô desconfiado, porque nós somos leigos. A gente imagina que para dizer, ó, não pode passar ninguém. Isso, o troço tá pra cair.
2: Isso aí.
4: Né?
5: Não, e olha.
3: Tá, mas como é que tem caminhão lá em cima?
2: É isso que o povo quer saber.
3: Tem caminhão lá em cima por causa da obra. Então não reparo.
2: Mas então não tá tão perigoso como eles falam. Tá,
3: não, mas se tu falar assim, isso, aí o que vai acontecer? Os teta da vida vão querer atravessar.
2: Esses teta da vida querem trabalhar e sustentar a família.
3: Ah, e se a ponte cai, fica viúva, vai deixar viúva.
2: Mas se
3: cair. Aí como é que vai trabalhar?
2: Tá, mas aí vem um caminhão lá em cima e vai cair como?
4: O melhor dessa novela é que a notificação dá pra levantar. Não, essa... Ainda não chegou, ela tá vindo a cavalo na semana passada.
5: Eu pensei que era de barco.
2: Vou te dizer um negócio.
4: A EGR diz que ainda não foi notificado.
5: Não tá liberado, vamos
3: ser processado.
2: Mas e, gente, ser processado. Pedágio,
5: é isso que eu tô falando, animal. Mas eu quero saber da ponte.
2: Não, calma aí, Zé.
3: Meu Deus, Teta. Ô, Teta, dá um tapa na cabeça.
2: Não, vamos lá, gente. Aqui, ó, tá começando.
3: Meu Deus do céu, que mundo tu tá, Gil?
5: Deixa eu falar aqui, cara. 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Vem aí o churrasquinho da Encanto.
2: Aê! Oi? Aí, ó, pode ir.
3: Essa semana, né?
2: Quarta-feira. Tem churrasquinho, gente.
3: Como é que vai ser?
2: Churrasquinho vai ser assim, qualidade Belmonte, vai estar o pessoal da BC com a gente também.
3: Quem vai levar a carne, cuidar e tudo?
2: Eu vou fazer, José.
5: De novo ele vai dar um jeito de não vir, ele não vai vir no programa.
3: Eu entendi a ironia do Papael.
2: Sai daí, sai daí.
3: Pera o galinheiro pra raposa, cuidado.
2: Vai estar lá o churrasquinho da Encanto a qualquer momento, ao meio-dia quase.
3: Não vai ter
2: churrasquinho. Podemos dar dica onde a gente vai estar? Não podemos dar dica.
3: Inusitada, surpresa.
4: 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O Teta não vai almoçar nesses dias, tá?
2: Não vou almoçar aí, viu?
5: Eu vou poder almoçar no lugar do Teta, que coisa maravilhoso.
2: Qualidade Belmonte nesse churrasquinho, viu,
3: show
2: gente?
3: Show de bola, inusitado, vamos chegar no lugar sem
2: vai
3: avisar.
2: Vai ser bom isso aí, gente.
3: Só vamos avisar quando tiver o circo montado. E aí você pode desfrutar do churrasquinho com Encanto, gente.
2: E o Josué, gente, estabeleceu pra gente a conexão que a gente vai poder entrar ao vivo do local. Olha aí!
3: Show!
4: Maravilha. Pior que pensando bem, a ideia é boa de botar o Teta coordenar isso aí.
2: Por quê?
4: Porque o Teta já é famoso, todo mundo conhece.
2: Sem famoso nada. Claro,
4: então, assim, tendo ele, o cara que vai dar o churrasco, as pessoas vão correr, porque elas sabem que se demorar não
5: dá. Vem cá.
3: Claro, vão correr, porque senão não dá tempo, o Teta vai comer tudo.
2: Sai daí, meu, sai daí. Ah, almoce na Encanto, isso.
4: Olha.
2: Aqui, ó.
4: Vamos pesar o Teta antes e depois da promoção.
3: Vamos ver.
2: Tem que se pesar pelado, né?
3: Por que pelado?
5: Não, acho que já tá do inferno, né? Pelo amor de Deus.
3: Que vontade de mostrar a bunda, credo.
2: Tá, vamos terminar aqui.
3: Ai, mostrar.
2: Em nome de quem?
3: Dá-lhe Alimentos, sempre vai bem.
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5: Gente, amanhã é um grande dia, gente. 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
2: Feito! Aqui, ó. Ô, gente, já pedi alguém de aniversário famoso aí, viu? Alguém, vocês conhecem alguém que tá de aniversário?
3: Dá uma olhadinha nas redes sociais.
2: Eu tinha um amigo aqui, gente, estava de aniversário.
3: Nas redes sociais.
2: Eu, se eu não me engano, é do AGF, o Robson Gonzatti, eu acho que tá de aniversário hoje.
4: Só conheço o Paulo Coelho.
2: Paulo Coelho, olha aí. Aqui, ó, tá aqui, ó, Robson Gonzatti.
5: Olha, o meu primo tá de aniversário hoje, cara.
3: O quê? O Binho?
5: Não, meu primo. Não, meu primo.
2: Quem?
5: É o Cláudio Maciel,
3: Tá aqui um cara também que tá de aniversário. Quem? Participou muito aqui no Ritmo dos Vales aqui. O Wagner Dill, DJ Camini, lembra?
2: Olha aí.
3: Tá de aniversário.
2: Não lembro.
5: Também é do rádio aqui, o Maicon Ruge também tá de aniversário hoje. Parabéns, Maicon Ruge. Aí. Muitos anos de vida pra você aí.
3: O Leandro Giongo tá também rugindo. Tá de aniversário hoje.
2: Quem é, cara?
3: Leandro Giongo.
2: Ô, Leandrinho, meu conterrâneo também. Amigo,
3: parece que tá de aniversário hoje.
2: Olha aí que legal. O Vanderlei também. Tá de aniversário aí.
3: Quem mais aqui? É isso aí, cara.
2: Isso aí?
3: Tem gente que já se foi.
5: Tá de aniversário.
3: Estaria de aniversário hoje.
5: Que pena.
3: É isso aí, cara.
2: Felicidades.
3: O coordenador da Rádio Alegria, Luiz Ganser, meu grande amigo.
5: Olha o Ganser.
3: Tá de aniversário hoje também.
2: Que legal. Se você conhece alguém, manda aquele beijo especial. Tem um beijo da Charlotte. Charlotte, um beijo. Vai, o teu.
4: Um beijo.
2: Olha que lindo. Pensamento era um Felipe Dalmolin?
4: Um pensamento pensante. O meu cérebro está carregando desde ontem. Atualmente está com 7%. Giovanni Gil.
2: Olha aí. Ô, Gil, calma aí, gente. O Gil perdeu o óculos dele, ele não sabe onde perdeu. Se você encontrou.
4: Tá com óculos aí, ó.
2: De quem que é esse óculos aí, Gil?
5: Oi, é meu?
2: Tu comprou?
5: Esse aqui. Passou? Veio uma leva dos Estados Unidos.
2: Olha. Onde é que tá teu óculos, Gil?
5: Não sei, perdi. Em algum lugar eu deixei.
4: Ah, mas agora que tu tem um óculos, tu pode achar o outro.
5: Né? É a minha esperança, Heron. Cara, não sirvo mais nem pra dormir até mais tarde num domingo. Porque o corpo tem despertador próprio. E o pior, não tem o botão de soneca. É carioca.
3: Ah, isso aí.
2: Carioca, vai.
3: Olha, disseram-me que eu podia ser qualquer coisa.
2: Qualquer coisa, é isso aí.
3: Por isso, tornei-me um problema.
5: Papael!
2: Ô, gente, essa aqui é daquela pasta, final de semana voltou a pasta quando o Heron Amorim estava sozinho. Voltou a pasta. Me permita fazer esse aqui também, Heron?
5: Tá, mas não tem aqui, como desativar isso.
2: Veio aquela lembrança, eu tenho o Google Fotos, aí lembra as coisas, né? Ai, mais um domingo sem ajudar a sogra a tirar os pratos da mesa. Isso, Heron Dalmolin 2022. Isso aí. Começando!
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2: Ai, a sua cabeça.
4: Relacionamentos. Homem é preso por enganar e namorar 35 mulheres ao mesmo tempo. Carioca.
3: Pois é, cara. Esse cara aqui é malandro, hein, meu? O Tascasmi. É Tascasri.
5: No teu?
3: Magaiava. Ele, não sei o que ele é. É asiático, tá? De 39 anos. 39. Foi preso em Osaka, no Japão.
2: No Japão.
3: Em 2021. Acusado de manter relacionamento com cerca de 35 mulheres ao mesmo tempo.
5: Gente, que não sai com uma.
3: Cara, mas vocês não... O pior vem por aí.
2: Mas todas sabiam?
3: Não, cara, ele enganava elas. E sabe por que ele enganava essas 35 mulheres?
5: Meu Deus,
3: E ele mentia pra elas que ele tinha uma data de aniversário e todas as datas diferentes pra cada uma.
2: Meu Deus.
3: Só pra ganhar presente.
2: Caraca.
3: O cara é esperto, meu. Todas elas, 35 mulheres que elas não se conheciam, nem se imaginavam. Ele era me dizia que era namorado. Ele tinha uma data diferente para cada uma, só para ganhar presentinho no dia do aniversário que ele combinava. Aí é o seguinte, meu, ele teria contado as datas de aniversário diferentes. Como eu já falei, pra dar nome. Aí é que as mulheres descobriram a farsa, reuniram as provas e procuraram a polícia.
6: O golpe tá aí, cai quem quer.
3: Verdade, cara.
6: Que é a polícia?
3: O nome dele é Takahi Miyagawa.
5: Credo!
2: Que isso, gente?
3: Lá de Osaka. O que me chama a atenção é que é em 2021. Será que ele tá preso ainda?
5: Pois é.
2: Ô, gente, vocês conhecem? Ele
3: tá preso.
4: É uma curiosidade.
2: Mas isso aí não dá certo muito tempo, né, Gil?
5: Claro que não. Não, cara, eu tenho. Cara, eu tenho
3: como é
5: só.
3: Que funciona?
5: Cara, não, eu tenho só minha esposa.
3: Ah, tá. Pensei do diamante.
5: Não tenho interesse.
4: Não, tu nem tem nem
5: mas assim, ó, só eu tendo a minha esposa. Eu já me atrapalho. Imagina se eu tivesse 35.
4: Não, deve ser complicado.
5: Não, cara, eu não ia conseguir.
2: Imagina esse homem.
3: Não, até imagina, eu tô com 35 casas pra limpar.
5: Cara, eu não tenho, eu não tenho.
3: Ô, gente, eu com 35 casas pra limpar, meu.
4: Ah, assim, durante essa vida, quantos anos de casado?
5: São quase, chegando quase 40.
4: Olha aí. 40 anos de casado. Fala aqui pra nós, já passou, é passado, não tem problema. É.
5: Foi em 86 quando eu casei.
4: Ah, então, tu pode admitir,
5: Alonso? Não, não. 86 comecei a namorar.
4: Nunca em 87. Teve uma.
5: Nada. Cara.
4: Curioso.
7: Mentira.
3: E o comichão?
7: Mentira.
3: Para! Trancou a máquina, meu.
5: O que vocês querem dizer com isso, hein?
3: Não, nada.
4: Olha, eu te admiro, Giovanni.
5: Não, cara, assim, ó.
4: Cara, impressionante.
2: Nem uma recaída, uma tentação.
5: Nada, cara. Não, nem
4: tu não pensou em ser padre? Padre.
5: Cara, não, porque eu
4: agora que já tá casado,
5: né, constituir uma família e tal, né, mas... E é só essa.
4: Não, mas agora que tu já fez tudo o que tinha que fazer. Já fez filho, já tem avô, tá casado há 40 anos.
3: Neto.
2: É
3: neto.
2: Mas é que agora não funciona. Agora não funciona mais.
4: Então, por isso mesmo, vai não ser funciona. Padre agora.
2: É, isso aí, ó.
3: Epa!
2: Sabe que pode ser padre depois de ter filhos?
4: Eu acho que sim.
2: Não pode ou não?
4: Será? Mas sempre há tempo pra agradar a Deus,
2: né? Mas não pode isso, não. Depois de não pode, não.
4: Será?
2: Não pode? Não pode, tá fora da lei?
4: Mas como ele?
5: Mas eu acho que tem uma idade, né, ali pra te começar os estudos, né?
4: É uma boa pergunta. Teta, tu que conhece o padre.
5: Vamos ligar pro padre Rafael.
2: Pede padre Rafael, a gente vai falar com ele aí. Vamos falar com ele aí.
3: Onde anda o padre Rafael?
5: Cara, ele tava em Encruzilhada do Sul da última vez que eu soube.
2: É o nosso ouvinte, padre Rafael.
4: Ele é da onde?
3: Eu não perdi um sem censura.
5: Ele tá em Encruzilhada do Sul.
4: Mas ele é de Encantado?
5: Não. A gente o conheceu na época. Ele também foi padre, na época ele estava no missionário.
4: Pároco.
5: Isso. Quando ele estava aqui no seminário.
2: Mas
5: né,
2: bem jovem, assim, bem legal.
5: Isso. Não, e ele era ouvinte do programa. Daqueles padres que, por exemplo, tu podia convidar ele, vamos tomar uma depois do. Né?
3: Opa!
2: Ó, o pessoal botou aqui, não vou dizer a cidade. Tem um padre da nossa região que tem 3 filhos. Eu não vou falar. O cara botou a cidade, inclusive.
4: Olha aí, ó.
2: Olha aqui, ó.
5: Não tá, mas padre, padre.
3: Pastor.
5: Padre, não, pastor.
3: Pode.
5: É. Pastor,
2: tá aqui, ó. Pode. Padre, tá aqui, padre. Ó. Da cidade, não vou falar. Tem três filhos, olha aqui, ó. Eu não sei se eu posso falar isso.
5: É, eles estão tentando legalizar alguma coisa aí na igreja.
2: Ó, mas todo mundo sabe
4: o Gil, a assessoria Rocha, ela entra em contato.
2: O que ela diz?
4: Pegando uma situação, eu gostaria que você esclarecesse. Diz ela, a pessoa dessa assessoria, que ouviu tu dizer neste programa que tu casou em 88. E agora tu falou 86?
5: Não, eu confundi a idade que eu comecei a trabalhar no rádio.
2: Comecei
5: em 86 e casei em 88, é isso aí. Foi 24 de fevereiro de 88.
3: Como é que tu erra as datas, cara?
5: É muita, por isso que eu digo, cara. Imagina eu com 35 mulheres e ele atrapalhar.
2: Mas vocês conhecem algum amigo de vocês que tem duas mulheres? Vocês conhecem? Alguém conhece
5: não,
2: aqui?
5: Não.
2: Eu também não,
5: eu
2: cara.
5: Também não.
2: Conhece, Caraca, algum? Não.
4: Não, e se conhecesse, não falaria?
5: Eu também não, jamais. Morre aqui comigo.
2: Eu
5: tá
2: também,
5: louco.
2: Não vou falar nada, não. Tem um amigo meu que faz anos que tem.
4: Já acho basta que... a trairagem que houve aqui.
5: Esses dias eu vi.
2: 27 anos ele tá com a amante e ela não sabe.
3: Meu Deus!
5: Como é que ela não sabe?
2: A mulher dele não sabe.
5: A mulher não? Por quê? A
2: amante é muda.
4: Tudo a ver. Por falar em muda, hoje eu vi uma cena inusitada aqui na emissora. Nosso querido colega Gabriel, queridão, ele chegou afônico.
5: Isso.
4: Sem voz.
2: Sim.
5: Ele apresentou um evento
2: lá
5: em...
2: Foi legal demais.
4: Não conseguia falar. Né? E aí ele foi conversar com o Carioca. Tu tinha que ver a conversa, que legal que era.
2: Olha.
4: Ele não fala, o Carioca não ouve.
2: Que?
5: Tá, mas não usaram Libras?
4: Não, eu sugeri que só o Carioca falasse.
2: Meu Deus do céu. Vamos lá.
5: Vai aonde?
2: Olha aqui, ó, pode falar, é filha assumida, mas não vou arriscar falhar o nome da cidade.
3: Não fala.
2: Não vou falar aqui, ó. Nessa hora não fale. E se vocês aqui soubessem, gente, que o amigo de vocês tava traindo a mulher dele?
5: Não conto.
2: Vocês iriam falar alguma coisa?
5: Eu não conto.
2: E aí?
4: Já aconteceu num círculo de amigos que vocês...
2: E aí?
4: Eu não posso falar mesmo, vocês conhecem, tá?
2: E aí? Tu ia falar ou não?
4: E a pessoa ficou brava.
3: Cobrar por quê?
4: Acabou a amizade.
3: Porque ele alertou?
4: Porque acreditou na
5: esposa. Isso aí.
3: E aí? E depois se concretizou?
4: Não sei se concretizou, mas que a amizade acabou.
5: Valeu, viu? E aí? Agora ele fica sabendo.
3: Em briga de marido e mulher ninguém mete.
2: Isso aí.
5: Mas hoje.
3: No caso, se é um de vocês, a única frase que eu faria
2: assim, é:
3: vocês que são brancos, vocês se entendem.
4: Eu não sou branco.
2: Vagabundo. Eu também, Gil. E aí, Gil? Tu ia falar ou não?
5: Claro que não.
2: Eu também não. Tá louco. Seja feliz assim, claro, está dando certo, né, amigão?
5: Vai que sobre, né?
2: Uma... Epa! Ai, meu Deus do céu.
4: Vamos seguindo.
2: Alô, oi. Alô.
7: E aí, gurizada? Tudo tranquilo? Não, se o teta se pesar pelado, a balança vai botar uns 75, 80 quilos.
5: Meu Deus.
7: Só pra ele botar logo a roupa e ir embora.
2: Sai daí, meu. Na pandemia eu fui me pesar, que eu engordei mais, né, gente, na pandemia.
5: Porque tu ficou mais em casa?
2: Todo mundo ficou mais em casa. Tu não engordou na pandemia?
5: Não, cara.
2: Aí subi na balança, sabe o que ela me falou? Proibido aglomerações.
5: Palhaço.
2: Olha aqui, ó, teu fã, Gil. Ele, de Vesfália, Linha Frank, quem tu acha que
5: é? Ah, o Andrezinho, grande André.
2: Tá lá escutando. Eita, André. Nós. Quem mais
5: aqui? E aí, ó? Tirou foto, galera.
2: Tudo, né? Gente boa demais, ele.
5: É verdade.
2: Alô, oi.
8: Boa tarde, amigo.
5: Zeca.
8: Olha, Heron, essa tua dica aí é boa mesmo, né, cara? Ah, com certeza aumenta muito a vida útil da resistência, né? Mas isso aí, essa tua dica vale só pra chuveiros eletrônicos, né? Onde tem aquela varetinha pra baixo, né? Se tu pegar esses antigos aí, que são elétricos lá, que tu, tipo Corona, Lorenzetti, que se tu trocar a coisa com ela funcionando, tu pode morrer eletrocutado.
3: Pois
8: né?
3: É, então,
8: só nesses eletrônicos,
2: calma aí, ó.
4: Tá certo ele.
2: Como é que é? Repita.
3: Mas é verdade.
5: Que ele vai estar com o pé na água, né?
4: Essa é da varetinha, que ela não tem dois, três, tu gira e vai aumentando. Essa
2: não é aquele que mexe em cima, viu, garoto?
3: Ah, com essa varetinha dá pra... eu consigo, porque aí eu alcanço.
4: Até porque...
2: Não é pra ir com a varetinha.
5: Não é com a varetinha, sim.
4: Tá tão certo que já fiz isso nessas duchas mais antigas aí, chega a dar sai um raio dali.
5: É, dá faísca.
3: Não, tá louco, é um perigo. Um dia eu peguei um...
5: Ainda mais...
4: Pô, Zeca, obrigado, Zeca.
3: Aquele ferro do cabide?
2: Sim.
3: E aí pra tentar botar ali?
2: Não, meu! Tá louco? Olha aqui, ó. Oi, o Zequinha mandou mais um, vai.
8: E outra, né? Ontem o Carioca, no meio de uma roda de amigos, né? Dando depoimento. Disse ele: bah, acabar de me oferecer sexo em troca de eu promover uma

0: não tem mais carne.
1: Aqui não tem, meu irmão. Nós vamos encher vocês de carne.
2: Muito pi de carne. Eu só quero ver a promoção, somente uma edição.
1: Ah, quem chegar, chegou, hein? Alô, oi, alô.
3: Boa tarde a todos vocês da rádio aí. É, às vezes toda, às vezes muita notícia vira comédia, né, cara? Vira comédia, mas sabe que falar em coisas absurdas é a questão do pedágio. Eu não sei quem foi que começou a falar sobre pedágio e não terminou.
1: O Gil?
3: Mas, cara, não, tem uma notícia que às vezes até é desagradável a pessoa levar a público, né? Eu tava falando com um rapaz do pedágio, conhecido. Ele disse, cara, essa situação do pedágio é tão vergonhosa, que as pessoas chamam o pessoal que trabalha no pedágio aí na cobrança, chamando os caras de ladrão,
1: de
3: juiz fechar, ofendendo as pessoas que trabalham no pedágio.
1: Não, eles não têm
3: sendo
1: culpa.
3: Que as pessoas não têm culpa da situação que está acontecendo, né? Então, bah, pessoal. A culpa não é dos funcionários.
1: É isso aí, boa.
3: A culpa é da imprensa.
1: É isso aí.
3: Então o pessoal tem uma consciência, ó. Quando liberar, liberou, mas não ofenda aquela pessoa que tá lá.
1: É isso aí,
3: lá,
1: verdade.
3: Tá na casinha ali, né?
1: Não, trabalhando.
2: Verdade. É isso aí. Boa, boa, boa, boa.
1: É isso aí, cara. Isso é verdade.
3: A hora que o pessoal passa ali, até mandou uma pessoa, disse um palavrão, uma pessoa, mandou a pessoa se catar.
1: Não tem nada.
3: É tanto que a pessoa ofendeu o atendente ali, né? Então, pessoal, tenha paciência.
1: Quem tem que escutar não tá
3: são culpados. É, beleza?
2: Boa, boa, boa, boa.
1: Luiz foi bem, gente. Olha aí.
2: Boa, super Luizinho. Bem, boa, bem, porque bem, as pessoas estão lá ganhando seu salário pra, né, sustentar a família.
1: Isso aí.
2: Ajudar em casa. Estão trabalhando às vezes ali na madrugada, na noite, no frio.
1: Verdade.
2: Tá entendendo? E eles não têm nada a ver.
1: Nada a ver. Minha coisa lá na ponte. Mas... isso aí, o pessoal que tá lá não tem culpa.
0: É verdade. Nós falamos semana passada sobre os funcionários da EGR na ponte, lembra que eu disse?
1: Eles não têm culpa.
0: Não adianta xingar os caras, né? Os caras estão cumprindo ordens.
1: Não tem, ó, não tem. Não tem nada a ver. Só tem que dizer, ó, se a pessoa quer passar, né? Sim. Vai fazer o quê, né? Gil, uma piadinha, vai.
4: Cara, sabe que já deu problema de novo com o meu celular aqui, cara.
1: Ai,
4: tá. Joguei no chão, quase quebrou tudo aqui e já não tá mais funcionando tão bem.
1: Que jeito, Gil?
4: Não, cara, é que eu fui perguntar pro tal do Google. Google. Isso. E aí tu manda aquelas
1: Google
4: mensagens.
1: Me responda.
4: Isso, exatamente. Disse eu pro Google: Google, com o meu saldo da minha conta bancária, tenho já férias programadas. Para qual lugar eu posso pensar em viajar este ano? Perguntei: Natal? Porto de Galinhas? Maceió? E aí o Google não se titubiu. Deu no meio pra mim.
2: E aí ele falou?
4: Ele disse: vai dar somente até a casa da tia. Eu digo: qual é que é tua, ô Google? Que história é essa de casa da tia? Primeiro, tia quieta, tia calma. Tia sossega.
1: Gil, caraca, vai.
2: Não, o Gil, cara, o Gil foi fazer um exame de colonoscopia. Deram anestesia pra ele, quando ele acordou, cara. Quando ele acordou, o médico, tem uma triste notícia pra te dar, Gil.
4: Olha aí.
2: Olha, sem querer, acidentalmente, nós cortamos teu bilão.
1: Meu Deus!
0: Que favor, hein?
2: Cara, o Gil enlouqueceu. O quê? Vocês são os filhos dos
1: magistros. E aí?
2: Olha aí, o doutor, calma, minha senhora. Calma, minha senhora.
0: Minha senhora.
1: Boa! Ô, gente, encontrei no final de semana um amigo meu que há muito tempo eu não via ele, né?
0: O Veríssimo.
1: Não vou fazer nomes.
0: O Rude.
1: Não vou fazer nomes. E eu disse, como é que tá a tua vida? Dizendo, eu tô meio... fiquei uma parte da minha vida. Em 2022, eu descobri um homem embaixo da cama da minha esposa.
4: Ai, meu Deus.
1: Eu descobri tudo.
4: Olha aí.
1: E aí eu disse pra ele, mas como é que foi? Diz, eu cheguei em casa antes do tempo.
4: Isso, claro.
1: Eu vi que tinha um homem embaixo da cama da minha esposa.
4: E aí, o que que ele fez?
1: Mas calma, eu disse, mas como é que vocês estão juntos hoje? Eu tô vendo que ela tá aqui passeando contigo.
4: Pois é.
1: Nós estamos em 2026, né?
4: É, olha aí.
1: Se acertaram? Diz ele, sim, eu cortei os pés da cama, ninguém mais esconde.
4: É vagabundo.
1: Ai, meu Deus.
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6: Olha, não é fácil a piada ter esses dois critérios que tem.
1: Quais são?
6: Nova.
1: Nova.
6: Piada nova e curta.
1: Ó, quando é nova tem que prestar mais atenção.
6: Mas não é tão boa.
1: Tu prefere nova e boa ou curta e velha?
6: Geralmente elas são boas, não interessa se é velha, se é nova.

0: né? Tem que ser boa. Essa agora, essa aqui não é boa. Ela é muito ruim. Mas muito ruim.
1: Mas é mais nova?
0: É tão ruim que é boa.
2: É. Olha aí.
1: Calma, não entendi.
0: É que vira o fio, né?
1: Ah, entendi.
0: Virou o fio.
1: Entendi.
0: Então tenta, resolveu botar um bolicho lá pra fora, nas colônias?
1: São João do Polêncio.
0: Sei lá, ali, perto de Guaporé, ali.
1: Tá.
0: E aí, botou o bolicho, tá lá meio parado, dali a pouco, entra na porta um cachorro. Entrou pra dentro do bolicho. Teta só de oi. Dali a pouco vem um gato. Ó, entrou um gato. E o Teta só cuidando. Aí passou um pato.
1: Olha aí.
0: Um pato. Aí entra um porco. Aí entra um cavalo.
2: Zoológico. Arca de Noé.
0: Aí o Teta diz, ô, sacramento, mas então eu vou ter que arrumar essa porta.
1: Ai, meu Deus.
3: Eu sabia.
2: Piada.
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1: E atualizando você que tá aí, gente. Vamos nessa, você que tá na companhia. Subiu 15 graus no vale.
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3: E voltamos, gente, a maluquice do seu rádio. 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
3: Sem censura.
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3: Feito! Gente, rapidinho, vai dar tempo de mais um assunto aqui, vamos lá.
5: Muito bem, vamos à próxima informação relevante para você. Economia, Fiuk revela que pagou. Fiuk revela que pagou. É brabo trabalhar com surdo. Não, revela que pagou imposto com dinheiro de venda de carro em meio à crise financeira.
3: Meu Deus do céu, quem conta isso, Zé?
5: É ele, o repórter objetivo, Giovanni Gil.
4: Mentira!
6: Deixa pra mim!
4: Capô, olha, após ele anunciar a venda de uma Mercedes por 51 mil reais,
3: 51,
4: nas redes sociais, Fiuk, o citado então nessa situação, 35 anos, revelou o destino do dinheiro recebido pelo veículo. Ele contou que usou esse valor para ajudar a quitar um imposto da sua empresa que estava atrasado.
7: Ah, olha ali, ele tem uma coleção de carros.
3: Né? É?
4: Ah, é?
3: Ele postou uma foto.
7: E essa aí é uma Mercedes 95 que não funcionava o ar-condicionado, pra ser uma ideia.
4: Cara. Ele deu por 51. Tem alguns detalhes dessa.
7: O Alteta achou barato.
4: Pois um veículo publicado então no Instagram, na última quarta, ele apareceu então com o documento do imposto e explicou que parcelou então essa dívida. E o seguinte, eu vendi o carro e o que a gente precisa agora resolver primeiro será feito. Dói? Não dói. Sim, valores altos.
3: Dói
4: ou não
3: dói?
4: Valores altos, é. Dói? Não dói? Ver valores altos e tal.
3: Mas é uma pergunta?
4: É, mas eu estou com o meu imposto aqui.
7: O Gil, meu Gil, interpretação de texto, ele tá perguntando, né?
4: Isso dói, não dói?
3: Não dói, não dói.
7: Isso, não é assim. É,
3: calma.
7: Dói, não dói?
3: Dói, não dói?
7: Não.
3: Não, dói, não dói. Dói.
7: Calma. Tá perguntando pra ti, dói, não dói?
3: Dói, não dói.
4: Isso.
3: Calma.
4: Tá, deixa assim. Seguindo, vamos seguir a informação
3: dói, não
4: aqui.
3: Dói.
4: Tá, aí o artista, cara, ele assumiu que estava tendo uma crise financeira publicamente e disse estar contente agora que vai sair do mês de agosto com as dívidas quitadas da sua empresa.
3: Olha, que legal.
4: Vou virar o mês com tudo certinho na minha empresa. O CPF é outra coisa, né?
3: Olha aí.
4: Quer dizer, o CPF deve ter dado algum problema. A gente resolve daqui a pouquinho, a empresa é mais importante. Gratidão, a hora de pagar, segundo ele, afirmou que ele vendeu, então, uma Mercedes, uma C280 Sport, W202, realmente do ano de 1995.
3: O ar-condicionado não está funcionando,
7: pois
3: é isso?
7: Pois, ele postou um vídeo dizendo isso, ó, o ar não está funcionando.
4: Ele estava com 140 mil quilômetros sem funcionar e pequenos retoques na pintura ainda para ser feito.
3: Olha isso.
4: É, aqui, ó, o ar-condicionado sem funcionar e pequenos retoques na pintura. A negociação foi rápida, segura, segundo o cantor. O carro encontrou um comprador cerca de 2 horas após ele ter colocado o anúncio no Instagram.
3: Olha aí, Teta.
4: Ah, é que o cara é famoso, né?
3: Vendeu rápido,
4: pouco,
3: gente.
4: É, porque de repente... Mas ele também participa daqueles. Como é que é aquele. Uma corrida? É drifting?
7: Ele tem os carros de corrida.
4: É, isso.
7: É, teve até protesto dos vizinhos, porque ele faz aquelas derrapadas.
4: Isso, dentro. Eu acho que é drifting o nome daquela. É. Que ele praticamente anda com um carro.
3: Duas rodas só?
4: De lado.
3: É.
4: Não, é só.
7: E queimando borracha, sabe? Acelerando, quase parado.
3: Fazendo borrachão.
4: Borrachão.
3: Isso aí.
4: E segundo o pessoal, ele ainda está sem relacionamento com o seu Fábio, né?
7: Olha aí.
6: Ainda?
4: Pô, tá.
6: Que coisa, gente.
4: O Fiuk, tá complicado.
7: Se eu não me engano, eu tava lá em Porto Alegre 2019, no meu ano, 18 ou 19. Rubinho, eu tenho certeza. O Fiuk, eu acho que tava também nessa história, que era uma demonstração. Fecharam, foi a única vez que aconteceu isso em Porto Alegre. Fecharam as ruas do centro pra fazer uma demonstração.
6: Ah, eu me lembro disso aí.
7: E ia com o carro de Fórmula 1. Eles iam pilotar carro de Fórmula 1. Sim. E pilotaram.
6: Sim.
7: Só que olha a cena engraçada. Eu tava lá, eu vi, sou testemunha oficial.
4: Olha, ocular.
7: O Rubinho com o carro, um Fórmula 1, foi, pá, a multidão, lotado, né?
6: Meu Deus.
7: Não é que a
6: não liga.
7: Era a Ferrari, não. Mas...
4: fudiu o motor.
7: O carro não andava. Logo com o Rubinho.
4: Logo o Rubinho, cara.
7: Uma gaitada geral.
4: É que, na verdade, eu provavelmente, eu acho que ele

0: No, em São Paulo e também aquela vez lá em Jacarepaguá.
1: É. E o Fiuk, eu não sei do que vive hoje, se é, tá?
2: Pois,
1: vive
2: de redes sociais, acho.
1: Vive de ser cantor, vive de ser ator.
0: Cantor, ele...
1: Porque o Fábio Júnior desertou ele, né?
0: Pois é.
2: Meu Deus, isso não se faz, né?
1: Faz mais de 3 anos que não se falam.
2: Que coisa, gente. Imagina a tristeza. É, mas tudo bem. Vamos lá, vamos acalmar os ânimos que hoje vai dar pra colocar tudo. Olha aqui.
3: Que delícia.
2: Tá chegando quem?
1: Muito bem, vem ele, Telmo Cravassos, nos contando sobre tecnologia reversa. Chineses, atenção, os chineses estão dispensando ar-condicionado e abraçados em melões.
0: Que?
2: Telminho, seja bem-vindo.
4: Olá, Telmo. Boa tarde a todos.
2: Que paz, bom. que paz quando você chega.
4: Que ótimo que você
5: se identifica com ele, né?
4: Eu gosto. Ceder um espaço para sempre as curiosidades, as questões culturais. Nós temos cada vez menos espaços nos veículos tradicionais de comunicação.
2: Nada, Telmo. Isso
5: é verdade.
4: Parabéns a todos.
0: Mas você é sempre bem-vindo.
4: Muito
0: Telmo.
4: Obrigado. Parabéns aos artistas. Hoje é o dia do artista.
2: Hoje é o dia. Você tem uma gama de pessoas que gostam de você na região, aqui na nossa rádio.
5: Tem uma grama?
2: Uma gama. Gama. É isso.
0: Papael ouve tudo bem. Calma.
4: Bom, então, essa informação ela é bem interessante mesmo, por isso eu trago para vocês. Ao invés de instalarem ar-condicionados, muitos chineses estão dormindo abraçados num melão gigante.
2: Olha aí.
5: Ah, para com isso.
4: Pra se refrescar durante o verão.
5: Eu não sabia como é melão?
4: Um melão, lá é um melão gigante, parece um pepino enorme, nossa.
5: Vai.
0: Não, Gil, vão gostar disso aí. Eu só queria saber se já tem um furinho no melão.
2: Mas o que faz isso? Fica mais fresco?
4: Isso é uma prática tradicional da medicina chinesa, de ancestralidade, não é? Que ensina, segundo o China Morning Post, a fruta contém 95% de água, o que ajuda a absorver calor por meio do contato com a casca. E aí as crianças, principalmente bebês, eles colocam a fruta enorme, o bebê dorme abraçado refrescantemente.
2: No melão, gente.
5: Caramba, só bonitinho, isso é porque tem água, então aqui na nossa terra tupiniquim a gente pode dormir abraçado numa melancia.
0: Também.
4: Eu acho que é uma ideia maravilhosa.
5: Mas o Gil é precursor disso, cara. Ele dorme com berinjela, né, Gil?
2: Gente, vocês não sabem isso, mas o chuchu tem 95% de água.
5: Olha aí. É mesmo?
2: E os 5% é bagaço.
5: Hã? Caraca!
2: É 95% água.
5: Só um minutinho que essa dieta merece.
0: Eu não sei não, era bom investigar, não.
2: É verdade.
5: Não, mas chuchu é água, sim.
2: É verdade.
5: É só tu esmagar e tu já vê, sai.
1: É por água.
2: É água, é verdade, viu?
0: É, eu só sei que o chuchu não tem muito gosto.
4: É. Salvem os melões gigantes.
2: Olha aí, Thelminho. Ô, Thelmo, uma fruta que você ia dormir, além do melão, ia te deixar bem, assim, ia te refrescar. Ia te deixar fresquinho.
4: Abóbora.
2: Olha aí.
4: Adoro abóbora.
2: De pescoço?
4: Nossa, que coisa.
5: E aquela bengala?
0: Thelminho, tu já comeu o que bebe?
2: Oh, que bebe é bom.
4: Como é?
2: Que bebe
5: com pimenta, hein?
0: É, com efeito de abóbora.
4: Que curioso você comer que bebe, né?
0: Bebe.
2: Olha aí, Gil.
5: Gil. Ô, Gil, tu tá confundindo as bolas. Não, tu bebe, não, mas... não é que bebe.
0: Não, cara. É que bebe. Eu sei que a minha mãe faz muito que
5: não,
0: bebe.
5: Ah, não, cara, que bebe com pimenta.
4: Nem parece a piada aquela do sanduíche.
0: Qual é?
4: O sanduíche entrou no bar e pediu uma Coca-Cola. Oh, e o cara disse, aqui a gente não serve comida.
2: Boa! Ah, deixa eu ver quem tá mandando recado aqui.
0: Isso,
2: ó.
0: Eu ia perguntar, Teta.
2: O Dubalaca mandou um oi também. Valeu, Du, um abraço pra você. O Chigo tá escutando a gente também.
0: Olha, o Chigo. Tá lá em Capitão.
2: O Fabiano, o pessoal da LF também tá escutando a gente.
0: Olha, família.
2: O Giló mandou um oi também. Valeu, Gelozinho.
0: Ah, e o Rude Veríssimo. Eu quero saber do Rude.
5: Ah, ele tá na Coca é Fanta.
0: Ah, é?
2: O Rude, não sei. Tá debilitado. Quem mais?
6: Oi,
2: alô.
6: Opa, boa tarde, tudo certo? Luciano.
0: Certo. Fala, Lu.
6: Tava escutando. Sem censura fizeram essa... Essa demonstração de inteligência do chuchu, da qualidade nutricional, né? Eu sabia que ele era rico em ABC.
2: O que que é?
6: Vitamina A, B e C.
2: Ah.
6: Água, bagaço e caroço. Valeu.
2: Valeu, Luzerinho! É o apelido da minha irmã Chuchu, viu, gente?
0: Por quê?
2: Apelido da minha irmã Chuchuzinho.
0: Por quê?
2: É, tá em qualquer lugar.

0: Ai, ai, ai, ai. Oh. Alô, oi.
1: Boa tarde, boa tarde. Turma de louco aí do Sem Censura.
2: E aí? Oh.
1: Tu não me fala em chuva, que já fui 3 vezes pra Encantado, sempre tava cheio, alagando.
0: Ó. Oh.
1: Amanhã eu tenho que ir de novo pra Encantado aí. Eu paguei meus olhos aí nas clínicas.
3: Amanhã tá tranquilo,
0: mas tá bom.
1: Daí tu não me fala em chuva, teta, pelo amor de Deus.
4: Só em compensação.
1: Deus o livre, cara. Vocês.
3: Só não vem depois de
1: tudo. Só sai água dos olhos, não é do rio só.
0: Olha aí, ó, viu?
3: Depois de quinta.
4: Parece que quinta, segundo o Heron hoje no Vitamina.
0: Quinta vai pegar.
3: Não é quinta. A partir de quinta vão ser vários dias com vários. Volume significativo.
2: Final de semana também?
4: É, diz que final de semana que o bicho vai pegar.
3: Ah, não. Pode ser o pior dia.
0: Por que não, Gil?
2: Ah, eu ia pra Expo Inter.
3: É em todo o estado.
4: Caraca,
3: a Expo Inter vai estar chovendo.
4: Vai se apresentar lá, Gil?
3: É a Expo Inter sem chuva?
0: É, não é.
4: Gil vai se apresentar na Expo Inter, meu.
2: Eu vou estar junto com as cabrinhas lá.
0: Aqui, ó. Alô, oi.
1: É o Maicon aqui, de sério. Saí de sério e pra Encantado de novo, né?
0: Valeu, mas vai dar tudo certo, Maicon, viu? Depois
3: amanhã
0: avisa.
3: Tá tempo bom.
0: Vai, avisa a gente como é que tá as coisas depois, tá?
3: Isso.
0: Alô, oi, quem?
5: Boa tarde, meus amigos. Carlos Bento Gonçalves.
0: Carlinhos. Carlinhos.
5: Olha, Carlinhos, quero dizer pra vocês que o que vocês fizeram comigo sexta-feira não se faz, né?
0: O que
5: foi? Cachorro cego.
4: Quê?
5: Tá louco?
3: Que houve?
5: Meu sobrinho me ligou aqui, bah, vamos almoçar. Eu digo, bah, não dá, mano. Vai vir um médico no programa ali e eu já elaborei uma pergunta pra falar pra ele ali, quero ver o que, que ele vai dizer. E aí elaborei a pergunta, fiquei esperando o médico entrar.
3: Olha aí,
5: quando eu vejo, me entra esse rabioli ali, esse rabioleta, sei lá como é que é.
4: Raboline!
5: Sorte que já era sexta-feira, senão eu tava remoendo a semana inteira.
0: Olha, olha o Carlinhos, ele mandou mais um, ó.
5: Agora eu vi por que o Teta é o cara que é âncora.
0: Quem?
5: O cara conta uma piada do Chuchu e ganha uma pepita. Ô, Teta, tu é demais.
0: Viu, cara, Chuchu não é nada,
4: não
0: nada.
4: Piada.
0: Não.
4: Tu falou da água?
0: Chuchu é.
4: Ah, da, por isso que é uma pepita.
0: Isso.
4: A da tua irmã. Que chama ela de chuchu, aí
0: não,
4: sim é
0: não,
4: uma
0: sei
4: piada.
0: Não, sei não, sei não, isso é piada, viu, gente?
4: É piada.
0: Eu não tenho irmã, viu, gente? É. Tem aquele motoboy de São Paulo que é casado com 7 esposas, ou 6, eu acho. Ele até tem um canal no Insta que eles postam a vida deles.
4: Ah, eu já vi essa matéria.
0: E tem muita gente que queria estar no lugar delas.
4: Deus do céu.
0: Valeu, Roberto que mandou aí, ó, viu, gente?
3: Mr. Catra.
0: É aí, ó. Tudo bom, pra encher aí o saco do Gil, é porque, como é que é? O mundo dele é pequeno. Semana que não acaba. Olha aí, ó, o Adilson que botou aqui, viu?
3: Que semana que não acaba.
0: Não é por mal, não, mas cara, eu vou deixar de seguir vocês na hora aí, ó, gente.
4: Olha aí,
0: ó, tá sem graça isso aí, viu, gente? Ó, o pessoal dentro do Mateus que botou aqui, viu?
4: Sem graça o quê?
0: Eu não sei, a gente tá sem graça.
3: É, eu também tô achando o
4: tempo. Também é falta de dinheiro.
0: Não, cara. Ô, mas o que que a gente tem que fazer melhor? O que que
3: tu acha? Ficar pelado aqui no estúdio.
0: Estou aí, Aloysio, 22 anos, só pra avisar, estamos ligadinhos em vocês. Abraço pra todo mundo, a Claudinha André Fonseca. Olha aí, gente.
4: Claudinha.
0: Ó, esse negócio de traição é uma coisa que dói pra mim, porque me afastei de amigas que praticaram a traição.
4: Olha,
0: e eu conheci
4: aí
0: as famílias.
4: Vai.
0: Sempre que possível estávamos com as famílias juntas. Olha aí, pra não contar, resolvi me afastar, viu?
3: Olha aí.
0: Estou com a Luísa, o esposo dela, há 22 anos, viu, gente?
3: Estou com a Luísa.
0: Viu, gente?
4: Não, mas tu vê, olha, ela se preferiu se afastar do que contar.
0: É. Viu, gente? Olha aí, ó.
4: Ó, o Heron aí, não falou que tinha uma amiga aí que...
0: É, aí, ó, viu? Se afastou também.
4: É, que aí se afastou dos amigos?
0: É, aí, ó, viu, gente? Essas coisas acontecem, aí, ó.
4: Acontece o quê? O chifre?
0: Não, é, e tem coisa... E tem coisa que é bom não ver, gente, também.
3: É. Ah, é? Só fechar os olhos.
4: É, o que o... Como é que é?
0: O coração não vê, o olho não sente.
4: Uma delas é o Teta pelado.
0: Sai daí,
4: é melhor
0: meu.
4: Melhor não ver.
0: Ah, sabe.
3: Tá visão perdendo do inferno.
0: Alô, oi.
6: Bom dia, meus amigos da Encanto. Tô na escuta, Ricardo Neto.
4: Voltou.
6: Vacaria.
0: Vacaria.
6: Vocês sabiam que aqui também tem um IMAC, mesmo IMAC lá de Lajado, é uma filial?
0: Sim.
6: Se eu não me engano, deve ser a filial 5, não sei. Enfim.
0: E
6: adivinha o que tem lá dentro? No IMAC de Lajado, acho que não tem. Tem. Me confirma, Teta, tu que tá direto lá.
0: O quê?
6: Perto da rodoviária do Lajado. Aqui tem restaurante dentro do IMEC.
0: Olha que legal, gente. Ó,
3: não, aqui no centro também tem.
0: Tem também, viu, gente? Aí, ó, abraço pra você, viu?
3: Uhum.
0: Aqui, ó. Eu quero dizer um negócio pra vocês que ia facilitar. E uma coisa que o Elon falou. Tem lá ainda mais agora na época política. Lá tá funcionando, vai funcionar um mês. A gente receitou lá que o teu áudio aparece escrito, Elon.
4: Ah, não, sim.
3: Lá onde?
0: Lá Encantado tá funcionando. aquela tua ideia.
3: A rádio?
0: Isso, voltou a funcionar.
3: Ah, o aqui não.
7: Ah, tá transcrevendo?
0: Eu acho que foi apagado aquele aplicativo.
3: Transcreve o áudio.
7: Seria bom. É, seria...
0: Tem que...
7: é. Apesar que ele não é 100% confiável. Ali,
4: não, mas chama nosso nosso departamento técnico lá com o Josué da Lalaça, remotamente, ele pode ver isso aí no horário do Cris Costa.
7: É, boa.
0: Tudo bom, Marina Brandão também tá aqui, concorrer ao cinema. Quem mais aqui rapidinho hoje, gente? Vai dar tempo hoje.
8: Teta, eu não como o que bebe. O que bebe eu tomo. Eu só como o que como.
0: Valeu, Josô! O guri do guincho mandando um oi também.
7: Oh, apaixonado o guri do guincho. Tá só amando, cara. Não, tá amando de uma outra mulher.
0: Eita, nós. Alô,
9: como é que eu faço pra falar com o carioca fora do ar?
0: Ah, olha aí, ó. Rapaz, quer falar com o Diego?
7: É ruim.
4: Manda aí
7: meu
4: número. Pode digitar meu número.
0: Qual que é o teu número, galera? Faz 5
7: Isso,
0: um.
7: Fala no ar aí. Não vou falar no ar. O Teta quis fazer uma pegadinha.
0: Imagina, uma piadinha, vai.
7: Cara, o Maurinho e o Carioca começaram a conversar, cara. Essa é o Maurinho me contou. Tu e o Maurinho?
0: O DJ? DJ
7: Maurinho. Isso. O Maurinho perguntou pro Carioca. Carioca, você tá economizando dinheiro, hein? O Carioca, sim, muito. E aí o Maurinho, mas como? Ah, parei de sair, parei de viajar, parei de comer fora, parei de comprar roupa. Ah, nossa, e Carioca tá funcionando muito. E quanto você já economizou? Aí o Carioca olhou pra carteira. Olha, por enquanto, na verdade, nada. Como assim? É, eu gosto de gastar tudo em delivery, porque fiquei com preguiça de sair de casa.
0: Bom, Gil, Carioca, vai.
4: Vamos, o casal assim conversando. Amor, por que passaste a noite toda na cozinha?
0: Ah.
4: Ah, querida, é porque o médico me disse pra eu vigiar o açúcar.
0: Ah.
4: Então eu sou pré-diabético, amor.
0: É isso aí.
4: Então eu tenho que vigiar o açúcar. Mas tu é burro mesmo.
0: Meu Deus!
4: Eu burro por quê? Porque tu podia ter levado o açúcar pro quarto.
0: Eu também, gente. A minha esposa, depois que foi no médico semana passada, ela me botou a dormir no sofá.
7: Por que, Teta?
0: Porque o médico disse pra ela pra não levar os problemas pra cama.
7: Palhaço! Meu Deus, eu não ouvi isso aí, cara.
0: Chega no final, o nome de quem, Gil?
7: Um abraço aí pra essa família que eu gosto demais. Quarta-feira vem aí o churrasquinho aí, meu monte de carnes, hein? 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
0: Ô, gente, passou rápido, a gente conseguiu todos, né? Até o Thelminho chegou. Thelmo, obrigado pela sua presença, nos acalma, viu?
11: De nada, um grande abraço.
0: Valeu, Thelmo, viu? Seu final de semana foi legal, pelo jeito, né? Tá com energia boa. Eron, Felipe, dá um olho em pensamento.
3: O final de semana foi ótimo. Quer dizer, do que eu lembro, parece que foi bom. Giovanni Gil.
0: Coitado do Gil, gente. Ai, Gil!
7: Ai, cara, gente rica vê o sol e pensa, vou pra praia. Gente pobre vê o sol, partiu lavar roupa, que hoje seca até edredom.
0: Carioca.
4: Olha só, gente, segunda-feira, né? O bicho pega, vamos engatar aí a primeira e vamos que vamos, que a semana é longa.
0: E vai dar tudo certo, amigão.
4: Cara, mas hoje eu acordei me sentindo a última bolacha do pacote.
7: Ah. Olha aí!
4: É, me senti todo quebrado.
0: Mas falando em bolacha, tu me lembrou uma bolacha olhando pra ti.
4: Vai te catar, ó.
0: Não tem uma que
4: vai te catar, meu.
3: Traquina. Qual é a bolacha?
0: Eu não sei.
4: A Traquinas.
7: Isso é bullying, meu.
0: Olha lá. Olha ele rindo. Ficou mais parecido ainda. Olha,
4: olha a minha cara de preocupação.
0: Olha aí, ó. Qual é o teu recheio?
4: Quer saber o recheio?
3: Terminaram? Podemos falar sério? Vamos com as manchetes importantes. Eliezer e Vitube trocam beijos em viagem à Itália.
4: Mas eles são casados, cara. Não. Deixa eles estragar.
0: Deixa eles se beijar.
4: Casal dá beijo.
0: Dá beijo.
3: Por isso é manchete.
4: Mas por que manchete? Tanta coisa acontecendo no mundo.
0: Calma aí. Eu vi uma coisa agora, vocês falando em beijo. Deixa ele dar beijo. Ah. Inclusive tinha um casal passando aqui e eles estavam se beijando e eles pensaram que era pra eles, mas não é pra eles.
3: Kelly Key fala da barriga trincada aos 43 anos.
4: Olha aí.
0: Eu tenho
3: baba, baby, baba.
4: Mas ela é fitness, cara.
0: Eu tenho a barriga.
3: Ela, baba, baby.
0: Eu tenho a barriga trincada.
4: É mesmo?
0: Verdade. Olha aqui, ó.
4: Ah, coisa feia, Teta.
3: Meu Deus, isso é estria.
4: Não é, isso é estria,
0: mas
4: cara.
0: Mas tá trincada.
3: Pensa você.
4: Olha o trink dele, é estria, cara.
0: Tem duas aqui, ó, mais uma, olha aqui.
4: Meu Deus, tá cheio de estria, cara.
0: Tem que ver.
4: Tá trincada nisso.
0: Tem que ver o bumbum.
3: Terminaram? Pode ser. Vamos com a terceira manchete. Virgínia Fonseca ensina Vini Júnior a jogar buraco.
0: Não. Tchau, gente, fiquem com Deus.
4: Ai, meu Deus, que tipo de jogo é esse?
0: Vocês viram que a Ana Castela tá bombando, né, Barretos, né? O Gustavo Lima também tá lá.
4: Até o tatuado lá, o Geninho, fez o maior sucesso em Barretos.
0: Ah, meu. É meu sonho conhecer lá, vou conhecer.
4: Barretos?
0: Vou conhecer.
4: Ah, tem um monte de boi lá.
3: O Geninho, o bombado saradão lá, o todo tatuado.
0: Aí, ó. Ê, Barretão!
3: Queria narrar lá.
4: Cuidado pra não te laçarem.
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0: Hora certa na Encanto. 1:06.
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0: Informando para você a temperatura, 15 graus.
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9: Muito bem, senhoras e senhores, está na hora da nossa viagem no túnel do tempo. Vou comandar aqui para matar saudade de boa parte de vocês que lembra de músicas que marcaram época. É o que a gente toca no Clássicos da Encanto, só as melhores do passado. 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Vamos partir?

0: Essa é a banda Urge Overkill com Girl You'll Be a Woman Soon, música do Neil Diamond, que foi regravada por essa banda lá em 92, e aí era uma banda desconhecida e tal. Em 94, um tal de Quentin Tarantino resolveu botar na trilha sonora do seu filme Pulp Fiction. A música faz parte daquela cena quando a Uma Thurman tá dançando sozinha esperando o John Travolta, e aí estourou no mundo todo, sucesso mundial, rodando aqui no Clássicos da Encanto. Daqui a pouco tem mais.
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0: 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Agora 29 para as duas.
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0: O piloto Lando Norris venceu de forma dominante o Grande Prêmio dos Países Baixos de Fórmula 1 neste domingo e voltou à disputa pelo campeonato com mais uma vitória na temporada. A corrida em Zandvoort foi marcada pelo abandono de Max Verstappen logo na primeira volta, diante da torcida holandesa. O brasileiro Gabriel Bortoleto rodou no início, conseguiu evitar um acidente e terminou a prova na 13ª posição.
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0: Por falar em inverno, vamos conferir a temperatura. 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
0: Agora 25 minutos para as duas. Temperatura na máxima de hoje 16 graus. Vamos curtir mais um bloco de boa música no clássico. Só as boas do passado.

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0: um dos grandes sucessos da banda gaúcha Cidadão Ken, lá de 1998, para fechar o Clássicos da Encanto desta segunda-feira, que teve Irene Cara, teve Jean Rock, teve Ed Grant e ainda 20 Fingers. É isso por hoje, espero que tenham gostado. A casa volta amanhã trazendo mais sucessos de um passado distante, porque o passado recente está chegando daqui a pouco.
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0: Daqui a pouquinho então essa rolou. 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

0: 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E a hora certa. 1 minuto para as 2.
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0: Ucrânia e Rússia estão desenvolvendo alternativas próprias ao sistema de satélites Starlink usado para comunicação no campo de batalha. Os russos trabalham num projeto com apoio da China, com previsão de conclusão até dezembro, enquanto a Ucrânia já testa uma solução semelhante com um país europeu. Os ucranianos também tentam obter autorização para usar o Starlink em operações dentro do território russo. 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
0: Conferindo a temperatura, temos ainda dias de sol até quinta-feira. Temperatura baixa hoje, amanhã, quarta, já começa a subir. Agora a máxima 16 graus.
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1: Som da galera. Mas tá chegando o pedido musical dentro do nosso Essa Rolou, é o som da galera, o oferecimento Vale Cross, consórcios Brenner, no Planalto em Encantado, faça seu orçamento. 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
1: Tá começando os grandes hits que tocaram na Encanto e deixaram a sua marca, tá no Essa Rolou, até as 3 da tarde pra acompanhar a sua segunda-feira. Uma boa tarde pra você que tá na estrada, vai com calma, se estiver na serra aí, já sabe, ou se não sabe, fique sabendo agora, muita tranqueira, lentidão gigante na Serra de Pouso Novo, entre Pouso Novo e Tamanduá. O devido a obras e agora pela informação é de pintura. Estão pintando lá todas as obras que já faz muito tempo que está sendo feito e aí gera essa lentidão toda. Também perto de Marques de Souza, uma grande lentidão e assim vai na BR-386. Se você tiver alguma informação de trânsito, manda pra gente 998-39-1001. 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
1: Lembrou dessa aí? O Pique Novo Ursinho de Pelúcia. Gleidson Rodrigues, da Beijinho nas Meninas, Mano Walter, Juramento do Dedinho, Jota Quest e Anitta, Blackout, aquelas que o algoritmo esqueceu, a gente não. Toca aqui no Essa Rolou. Daqui a pouco tem mais. Manda um abraço pra turma que tá mandando mensagem pro 998391001. 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Também na promoção, Brat Supermercados Encanto, Costelão Farroupilha, Rafaela Fernandes Silva de Lajado tá na inscrição. 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
1: Dupla Grenal amarrotada, o Inter empatou no sábado em 0-0 no Beira-Rio com o Atlético Mineiro e o Grêmio ontem foi derrotado para o Bragantino por 1-0. Hoje tem outro jogo, é o jogo isolado da segunda-feira no Engenhão, Botafogo e Atlético Paranaense, jogos da 24ª rodada do Brasileirão. Agora, meus amigos, é Copa do Brasil, a guerra dos farrapos vai começar. Inter e Grêmio jogam quinta às 20h no Beira-Rio a partida de ida. Depois, na outra quinta, dia 3, tem Grêmio e Inter na Arena do Grêmio. Um dos dois vai passar. Ainda bem, né? Porque, pelo amor de Deus, alguém tem que ter alguma alegria nessa história.
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1: Uma tarde de sol, um pouco tímido, com o sol meio encabulado, envergonhado, nesta tarde de segunda-feira, temperatura amena, máxima de hoje, 16 graus.
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1: 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O tempo passa e os hits ficam. Sucessos recentes que merecem mais uma rodada, você ouve aqui no Essa Rolou. Pitbull com Neo e Afrojack.

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0: Essa é bem recente, rolou há pouco o sucesso da Manu Batidão. Acho que foi o primeiro sucesso do Manu Batidão, junto com Simone Mendes, Daqui Pra Sempre. Fechando mais um bloco de som aqui no Essa Rolou, na tarde da sua Encanto FM. Passaram por aqui o Projota, Henrique Juliano, Pitbull com Neo e Afrojack. É em vários estilos, você sabe, essa é a rádio mais eclética do Brasil, recuperando pra você músicas de um passado recente. E agora tem Chamada das Ruas. Alô, vamos lá.
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2: Conferindo a temperatura. Máxima de hoje, 16 graus.
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2: Seguindo, chegando mais música boa pra você que tá trabalhando aí, galera do estudo, gente que tá correndo, botando o corpinho em dia, valeu, obrigado por escolher Encanto, principalmente a turma do comércio, que espalha o nosso som pra tudo quanto é lugar, da obra também, turma das obras aí.
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2: Estamos apresentando Esta Rolou, a memória RAM do seu rádio, o algoritmo esqueceu, a gente não. Aquelas músicas de aqui, ó, parece que foi ontem que tocou aqui na Encanto, fez sucesso e você vai relembrar. Suel, grupo Menos é Mais, vitamina C.

0: Matheus e Cauã, passando por aqui pra fechar o Essa Rolou desta segunda-feira, que teve a Luísa Sonza, DJ Chris Nobit, Ana Castela e ainda Suel com o grupo Menos é Mais. É, meus amigos, os hits que marcaram os últimos anos, só sucesso nem tão novo, nem tão velho, roda aqui no Essa Rolou, que volta amanhã.
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0: Top e a hora. 3:05.
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0: 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Litro do leite hoje, 24 de agosto, segunda-feira, cotado na indústria em R$ 2,54. A saca

0: de soja na média R$130. O quilo do suíno tá R$5,02. O dólar tá R$5,15. O euro R$6. E o grama do ouro R$656. 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
0: 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O serviço oferece orientação para situações como dor, baixa produção de leite e mastite, que podem levar ao desmame precoce quando não são acompanhadas por profissionais. Até junho, 58 mães e bebês e 13 gestantes já foram atendidos pelo projeto, que também avalia a possibilidade de ampliar o serviço. 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
0: Tempo bom, tempo firme, com sol entre nuvens e a temperatura 16 graus.
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0: Então, senhoras e senhores, é hora de tirar meu time de campo e passar a bola pra ele, que tá cheio de gás e vai dar sequência na programação da Encanto. Ele é Cris Costa, tá na área. Encanto. Uma ótima tarde de segunda pra você. Amanhã de manhã nos falamos aqui no Vitamina junto com o Carioca. Cris Costa, grande abraço, vem aí o 100 por hora.

0: agora estamos aqui na Encanta FM, no estúdio de Encantado, para levar para você o 100 por hora.
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0: Fala moçada, Cris Costa na área, a partir de agora começando mais uma edição do 100 por hora, começando nesta segunda-feira depois da companhia do Heron Dalmolin aí com essa rolou clássicos da Encanto. Estamos chegando aqui na número 1 do Vale para levar boa música e informação para você aí nesta tarde de segunda-feira bonitona de sol, céu azul, temperatura agradável, 16 graus é a temperatura neste momento, né? E a gente começa mais um 100 por hora por aqui, vamos lá. E eu queria saber de você o seguinte, ó, a sua participação já tá valendo a partir de agora no 998391001, né? Eu quero saber e você pode me mandar aí a sua mensagem por escrito, pode mandar o seu áudio. Queria fazer uma pergunta para você, se na segunda-feira você acorda animado, normal, morrendo de sono ou já querendo a sexta-feira, hein? Fala pra mim, conta pra mim como é que você acorda na segunda-feira aí, animado, normal, né? Tanto faz, morrendo de sono ou já querendo a sexta-feira. 998391001, participe aí. Quero saber de você aí, né? Como é que você acorda na segunda-feira aí, rapaz, tá bom? 3 e 2, vamos lá, tá começando mais uma edição do 100 por hora e a gente começa com o Multiverso. Trazendo todos os estilos musicais pra você aqui na número 1, sertanejo, o pop, o samba, nacional e internacional. Tudo numa só rádio. Multiverso Encanto. Danilo e Davi.

0: Chaperon, na número 1 do Vale Encanto FM, com Good Luck Baby. Olha, gente, tem lentidão aí na 386, tá? Muita tranqueira e aí em direção a Pouso Novo, né? Na 386, o pessoal enfrentando dificuldade, lentidão, e essa lentidão acontece devido às obras de manutenção do pavimento. Os serviços estão acontecendo nos quilômetros 315 e 308, com bloqueio da faixa 1 no sentido norte, tá bom? E a concessionária informa aí que o trânsito está operando no sistema pare e siga. O trecho registra cerca de 3 quilômetros de congestionamento. Os trabalhos estão previstos para seguir até às 17 horas desta segunda-feira. Motoristas devem redobrar a atenção ao trafegar pelo trecho. Informações, então, aí, você que está usando, você que está na 386 neste momento, não sabe o que está acontecendo, são obras aí, né? Obras de manutenção do pavimento. Cerca de 3 quilômetros aqui de congestionamento, tá dificultando aí, né? Tá bom? Só para passar essa informação para você que tá trafegando aí na 386, especialmente em Pouso Novo. Daqui a pouquinho a gente volta aqui, deixa eu ler os primeiros recados da galera, né? Eu fiz uma pergunta aí por curiosidade, para saber aí como é que você acorda segunda-feira, né? Você acorda aí meio animado, normal, né? Morrendo de sono, já querendo a sexta-feira? Manda aí a sua resposta, quero saber, tô curioso pra saber aí, viu? Deixa eu mandar aqui um alô aqui pra quem tá participando das nossas promoções, né? O Darcy, do bairro Planalto Lajeado, aqui com a gente, a Jussara de Cruzeiro do Sul também participando. Quem mais aqui mandou foto? Ouvinte aqui, agradecendo os brindes aí da rádio, né? Valeu, valeu. Abraço aí pro nosso ouvinte Jair. Semana que não acaba, diz o nosso ouvinte aqui. Segunda-feira é complicado, viu? O Adilson mandou a sua resposta pra gente aqui, viu? Murilo também, a Rafaela participando do Costelão Farroupilha. A Encanto FM, o Brat Supermercado vão te dar um Costelão Farroupilha. Aliás, serão dois, né? Dois ouvintes sorteados nesta promoção. Daqui a pouquinho eu falo mais. 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E a hora? 3:17.
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0: E o Inter empatou em 0-0 com o Atlético Mineiro no sábado no Beira-Rio e chegou a 8 partidas sem vencer no Brasileirão. Além da sequência ruim, o time perdeu o goleiro Matheus Cunha, que sofreu uma contusão aí e está fora do Grenal da Copa do Brasil na próxima quinta-feira, hein? Rapaz do céu. Aliás, esse Grenal aí vai ser bonito, né? Vai ser feio, aliás. Feio de ver, viu? Meu amigo, acho que vai ser empate e vão tudo pros pênaltis. Daí vai ser aquele show de terror.
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0: Já estamos de volta, 3:21, 16 graus, uma ótima tarde pra você, boa segunda, boa

0: número 1 do Vale, de volta com 100 por hora, força de Salvador Comercial. 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
0: 2009, do álbum Save Me, São Francisco. Você vai curtir agora Train com Hey Soul Sister.
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0: moça é pra casar, São Paulo.
1: Essa é pra casar, viu?
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0: Santa FM, o Vale é 100, Sorriso Maroto com Ferrugem, Grupo Bens, adeus, perdas e danos, perdas e danos aí. Ai, deixa eu ver aí que o pessoal tá nos respondendo aqui, né? A minha pergunta, a minha curiosidade, como você acorda segunda-feira? Acorda animado, normal, morrendo de sono, já querendo que chegue a sexta-feira, hein? Como é que é? O que você me diz aí, vem? Fala, nossa audiência!
1: Eu acordo, boa tarde, eu acordo na segunda-feira, muito feliz, ouvindo a Encanto, né? Opa. Já começa com o Teta Rodrigues, né? Ele falando, ele todo cheio, né? E ouvindo direto. Fui a Cruzeiro fazer minha coleta de lixo, agora tô em 15 estrela. Não tem, tristeza, não vai.
0: Valeu, nossa audiência, deixa eu ver quem mandar, o Beto, né? Valeu, Beto, obrigado pela mensagem aí, viu? Oi, quero Encanto na minha casa, é o Darcy, bairro Planalto, Lajeado, que legal, tá participando, tá concorrendo, né? É, o pessoal tá reclamando da estrada aqui, de Roca Salles ali, o desvio, né? Mas não tem o que fazer, viu, gente? É o que tem de momento. E tem que aceitar, não dá. Aliás, aceitar a gente não pode, né? Mas fazer o quê? É a estrada que a gente tem, agradecer aí a Roca Salles que tá servindo novamente de desvio aí pro Vale do Taquari. Nós estamos com uma situação muito delicada neste momento aí na 386, também na Serra de Pouso Novo. Congestionamento gigantesco, né? Devido às obras que estão acontecendo lá. E é isso aí. Não tem o que fazer, né? Vamos lá, a gente sabe tudo aqui, o ouvinte tá indignado aqui, tá mandando mensagem pra gente aí, né? Mas não tem o que fazer, nós não temos o que fazer, né? É, só cobrar os responsáveis aí, viu? Vamos lá, intervalo comercial e a gente volta na sequência com muito mais. 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
0: Um apostador de Blumenau, Santa Catarina, acertou sozinho as 6 dezenas da Mega Sena sorteadas neste domingo e levou um prêmio de mais de 57 milhões de reais. Os números sorteados foram 2, 6, 27, 39, 44 e 50. Em uma aposta simples, feita pela internet, né? Aí, ó, tá com dinheiro, cara, né?
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11: 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Estamos de volta.
0: De volta. A número um do Vale. Obrigado pela audiência, pelo carinho, onde quer que você esteja, em casa, tá no trabalho, tá na estrada, tá enfrentando uma estrada ruim neste momento, né? Que nem os meus amigos aí que trabalham com leite, caminhão de leite, tão indignado aí, né? Pela falta de condições nas estradas, a gente entende aí a sua indignação, né, gente? Pois é, esse ano tem eleição, né? Você não tem eleição, viu? Sabe que o poder do cidadão está no voto, tá bom? O poder do cidadão está no voto. É nós que elegemos os nossos representantes. Muita atenção, muito cuidado. Vamos ouvir as propostas. Final de semana começa a propaganda política no rádio e TV, né? Sexta-feira. Sabe que muita gente desliga o rádio, desliga a TV, troca, vai assistir outra coisa, vai escutar outra coisa. E daí a gente não fica sabendo das propostas dos candidatos também, né? Ah, eu não gosto de propaganda política. É, tudo bem, a gente entende, né? Mas se a gente não ouvir também, saber o que as pessoas estão propondo, né? Se é que estão propondo alguma coisa. Porque muitas vezes eles sabem brigar, né? Sabe xingar, é apontar dedo. É muito importante, viu? É, a gente tá com vários problemas aí. No país, né? É, rapaz, vamos lá. Nosso poder está no voto. 386 aí, parada horas, né? Pois é. O pessoal tá trabalhando, fazendo conserto de asfalto. O pessoal reclamando aqui que estão há horas parados na 386. Nós temos ali um pare e siga, né? Conforme a gente vem noticiando pro nosso ouvinte. Nossa rádio aqui que é entretenimento, mas a gente passa informação aí, utilidade pública, sobre o trânsito também, né? Vamos lá. Tá certo? Vamos de som. Enquanto isso, a gente vai tentando acalmar o seu nervosismo, você que tá na estrada, né? A gente te entende, meu amigo motorista. E a gente tenta fazer aqui, deixar um pouquinho mais leve aí a sua tarde de segunda. 17

Canta FM, o Vale é 100, Jota Quest. Que beleza! Participação dos garotinhos, Carlinhos Brau, imunização racional. Vamos aos ouvintes aqui, os nossos recados da galera. Boa tarde, BR 386. Não é pare e siga, é apenas pare e fique parado, meu amigo. Só fluxo de Pouso Novo para Lajeado. De Lajeado para Pouso Novo, é uma falta de respeito da concessionária fazer todos de palhaço. 2 horas já parada e não anda. Deveriam anunciar com antecedência e fechar logo a BR e suspender a cobrança de pedágio nesse dia. A Mauri Weber de Estrela desabafando aqui, né, rapaz? Tá possuído aí com o negócio, viu? É verdade. Aqui outro ouvinte nossa, um abuso, aquele pare-siga 2 horas parado ali, Rose de Farroupilha, 10 quilômetros de congestionamentos. Estamos ouvindo no trânsito, um abraço. É, e aqui outro ouvinte também, né? Dizendo que tá só no pare, não tem pare-siga. Muito tempo parado na estrada aí na rodovia, né? Pois é. É lamentável, né, gente? Aqui a gente tá vendo as imagens aqui. E a gente tem as imagens aqui para verificar aí, realmente tudo parado, né? Muitos ônibus, caminhões, carros, veículos. Vamos esperar aí, né, se a gente consegue alguma informação da concessionária aí, né? Pra gente passar para essa audiência nossa aqui, viu? Complicada a situação aí de quem está transitando pela 386 aí na proximidade de Pouso Novo no dia de hoje. Depois dos comerciais a gente volta aqui na número 1 do Vale, não saia daí! 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
0: 8:00 gratuito começa na próxima sexta-feira, dia 28, com blocos de 25 minutos no rádio e na televisão, de segunda a sábado. No Rio Grande do Sul, Luciano Zucco terá o maior tempo entre os candidatos ao governo, com 4 minutos e 24 segundos, seguido por Juliana Brizola, Gabriel Souza e Marcelo Maranata. Candidatos de partidos sem representação parlamentar ou que não atingiram a cláusula de desempenho ficam sem espaço na propaganda.
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0: 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Vamos falar do tempo agora, gente. Olha, tempo seco, com bastante frio, pelo menos até quarta, né? Quinta-feira já muda o tempo aí. Rapaz do céu, hein? O negócio vai engrossar aqui com a chuva, viu? A previsão aí a partir de quinta-feira de instabilidade e grandes volumes de chuva, hein? Quinta-feira, 15 milímetros de chuva. Na sexta, 35 milímetros. No sábado, 60 milímetros. No domingo, 55 milímetros, hein? Informações aí pro Vale do Taquari, que vai receber um grande volume de chuva entre quinta e domingo. Até quarta-feira aí, portanto, tempo seco, né? Começa a esquentar, na verdade. Hoje a máxima aí não passa dos 16, é a temperatura atual. Amanhã vai a 19, na quarta-feira vai a 27 graus. E aí, quinta-feira vai a 29 graus e começa a instabilidade. O tempo começa a mudar a partir da quinta-feira aí, com grandes volumes de chuva previstos aí, né? De quinta, pelo menos, até domingo, viu? 4 e 2, vamos lá, seguindo por aqui o 100 por hora.
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2: Inês de Lajeado toca Atitude 67.
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0: Valeu, Inês. Pediu, tocou Atitude 67. Fábio Braza, clássico.
3: Nunca sai de moda.

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0: 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É o som de Taylor Swift aqui na programação da número 1 do Vale, fechando mais um bloco de músicas. E a gente quer saber, né? Como você acorda na segunda-feira aí, gente? Manda aí a sua mensagem. Pode ser por texto, pode ser por áudio, né? Você acorda na segunda-feira animado? Cheio de disposição? Normal, né? Tanto faz. É mais um dia, morrendo de sono, aquela preguiça, ou já acorda querendo a sexta-feira, hein? Fala pra mim, conta pra mim no 998391001. Mandar um alusão aqui pra Isabel Cristina de Encantado, também a Helena da Silva de Estrela participando com a gente. Valeu, queridas! Já já a gente tá de volta com mais som pra você aqui na número 1. 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
0: 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E a temperatura? 16 graus.
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0: Já estamos de volta, 4:20. Ótima tarde pra você. Daqui a pouquinho, às 5, tem Sertão Encanto.
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0: ela, a poderosa Dua Lipa, na programação da número 1 do Vale, fechando mais um bloquinho de músicas aqui. É isso aí, daqui a pouquinho tem Encanto, tá mais on, hein? É, rapaz. Vamos trazer mensagem da nossa audiência aqui, deixa eu ver, resposta do... da promoção do Costelão, Brate Supermercado e Encanto, a Angélica De Vitti de Lajeado participando, valeu, queridona. Tem mensagem de áudio. Fala, querida. Hã? Hã?
1: Eu sou a Maite de Santa Clara do Sul e hoje eu tô fazendo 6 anos. Oh! Eu quero concorrer a um par de ingresso. Por favor, me dá de presente.
0: Parabéns, Maite de Santa Clara do Sul, fazendo 6 aninhos hoje. Parabéns, boa sorte aí, viu? Você está concorrendo, queridinha, tá bom? Valeu, beijo pra mamãe também aí. Cláudia Suzana, de Cruzeiro do Sul, participando. Quem mais? Murilo. Boa tarde, Cris. Eu acordo na segunda-feira animado, cheio de energia. Quando chega no trabalho, se vai o ânimo e a energia. Ai, ai, os ouvintes respondendo da minha pergunta aqui, né? Como você acorda segunda-feira animado, né? Com sono, já pensando na sexta. Essa foi boa, essa resposta foi boa aqui, viu? Valeu, meu querido Gustavo. Guto aí tá participando com a gente, né? Também quem mais aqui? A Rafa também tá participando. Ai, ai, ai. Ai, ai, ai, ai, ai. Tem gente braba aqui na internet, né? Pois é, rapaz. Por causa do trânsito aí, né? É. Complicado, complicado. É, tem que ter paciência, viu? Mandar um abraço pro Alexandre Scheibel, do monociclo aí, tá ligado com a gente também, tá levando a gente na carona do seu monociclo pelas ruas do Vale. Já, já a gente volta. 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
0: As eleições de outubro vão renovar 2/3 do Senado Federal, com 54 das 81 cadeiras em disputa. No Rio Grande do Sul, Luiz Carlos Reise e Paulo Paim não vão tentar a reeleição, enquanto Hamilton Mourão segue com mandato até 2030. Ao todo, 13 candidatos tiveram as candidaturas homologadas no estado e disputam as duas vagas que estarão abertas. 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
0: 17 para 5 de volta com o último bloquinho do 100 por hora. Já já tem Giovanni Gil com o Sertão Encanta a partir das 5. E agora tem o som de Bruno Mars, I Just My, aqui na Rádio dos Amigos.

0: Zé de Camargo, na Encanto.
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2: Charles de Lajado, toca Anitta.
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0: Valeu, Charles, vamos lá. Anitta com Alexandre Carlos.

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1: É isso aí, mais ou menos assim que funciona lá em casa também, viu? Rua Vitor com Augusto Dávila, peraí, fechando mais uma edição aqui do 100 por Hora, agradecendo a sua audiência, o seu carinho, mandar um beijo pra Lirce, Olarias Lajado, beijo pra Sinara também tá participando, tá na hora de mais uma edição do...
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1: Fala aí, Zé Antônio.
3: Fala aí, Cris Costa, tudo certo? Olha só, domingão teve encanto na rua. É. Pois é, uma tiada golponeira rolou diretamente a Dime, tem Lajeado com muita música, chimarrão e aquele clima com a cara da nossa região. Perdeu ou quer conferir como foi? Então pega o celular e corre pro nosso Instagram, Encanto100.1, que tem conteúdo novo por lá.
1: Valeu, Zé!
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1: Já tem Giovanni Gil aqui na número 1, com o melhor sertanejo do Brasil. Vem aí! 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
1: Tá chegando informação para você aqui na Encanto. Conforme estudo divulgado por pesquisadores do INCOR, homens que fazem algum tipo de atividade física, como uma caminhada de 3 quilômetros, têm menos risco de ter algum tipo de distúrbio de ereção. O exercício físico aumenta a resistência cardiovascular, melhora a circulação e mantém as artérias saudáveis e desobstruídas. 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
1: Já Giovanni Gil vai tocar pra você o som da galera. 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
1: Muito bem, além do estúdio de Encantado, vamos para Lajeado, onde está lá ele, Giovanni Gil, no nosso estúdio panorâmico multimídia, no Lajeado Shopping. Vem aí. Sertão Encanto, na sua edição de segunda-feira. Um beijo grande pra você, tô de volta amanhã, às 3 da tarde, aqui na número 1 do Vale. Vai que é tua, Gil.

0: Dimitri.
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0: rapaziada. E aí, tudo certo? Segundou, semaninha começando, né? Novas oportunidades pra você conquistar o que não conquistou na semana passada. Vamos pra cima.
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0: Então dá volume, porque a semana tá aí, hein? Falar nisso, que semana que não passa, hein? Ai, ai. Ai, ai, ai, ai, ai, rapaz, friaca hoje, hein? Nossa, e o solzinho até teve presente aí, mas agora deu uma, né, uma nebulosidade aí forte, violenta aí, praticamente dando uma escondidinha no querido Astro Rei. Eita, rapaz. Será que a chuva vem antes do quartô, meu querido? Vai saber também, né? Olha, essa meteorologia aí ultimamente, os últimos dias, vou te dizer, hein, meu querido. Mas vamos lá, o que interessa é o que interessa, o resto não tem pressa, viu? 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Tá na obra aí, meu queridão. Então, a solução já tá na mão. Eita, Sertão Encanto, seja bem-vindo.

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2: Cristiano de Capitão, toca Marcos e Belucci.
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0: É Marcos e Belucci aqui no Sertão Encanto. E aí, tudo certinho? Obrigado pela companhia. Bom final de tarde, já já o início da noite. Há pouco o Cris Costa me passou aqui os relatos sobre a questão, né? Do pessoal aí que tá em Pouso Novo. Agora, nesse exato momento, começa a andar de novo, viu, gente? Não sei se o pessoal aí tá finalizando as obras, mas tá, acho que aquele processo, né, do pare e siga, mas ainda tem alguns caminhões ali parados. Eita, não tá fácil a vida pro pessoal aí que tá na 386, aí na nossa gloriosa Serra de Pouso Novo, muita hora na calma. Também a 130 já começando a ficar um pouquinho mais congestionada, né? É a hora, começa a partir de agora, né, meu querido? Então, se tiver alguma alternativa, né, de uma rota aí para não precisar pegar as tranqueiras, nossa, aí é tudo, tudo de melhor, né? Eita, deixa eu mandar um beijo aí pra minha querida Clarice. Oi, Clarice, tudo certo? Obrigado aí pela companhia, ela mandou um áudiozinho aqui. Oi, fala comigo, Clarice. Uma excelente segunda-feira, boa semana. Oi.
1: Oi, Gil, tudo bem?
0: Tudo.
1: Aqui é a Clarice, manda uma música da Marília Mendonça.
0: Tá.
1: Uma boa semana pra nós, um abraço, eu trabalho no shopping.
0: Tá bom, querida. Ei, turma aí do Império, né? Ei, maravilha. Ainda, olha só. Eu tenho que dizer alguma coisa? Posso ficar quieto, em silêncio? Não. Nosso menino Gabriel, o querido, não sei. Ele veio com um negócio camuflado aqui. Isso é pra ser camuflado? Meu Deus do céu. Esses menininhos estão tudo precisando, né, de uma terapia. A minha tá cheia lá em casa. Não quer passar lá e lavar uma loucinha lá pra... Eu vou falar assim, querido, seu...
2: Oi, Gil.
0: Boa. Oi, Grazi.
2: Tarde, tudo bem?
0: Tudo.
2: Aqui é a Grazi de Arqueadas, como sempre, já na escuta.
0: E aí?
2: Passando pra desejar a todos um excelente fim de tarde.
0: Tá.
2: E que essa semana seja uma semana muito abençoada. E mandar aquele beijão super especial ao meu marido Luan.
0: Tá.
2: Dizer que eu amo muito.
0: Ah.
2: Continuamos escutando a melhor programação. Um grande abraço, Gil.
0: Valeu, queridinha. Beijos, Grazi. Tamo junto. Juliano Greff também tá aí no... No esquema, né? Olha aí, um abraço aí pra Marcele. O Matheus diz que é pra acalmar o coração da Marcele. Hoje ele não fez nenhuma estripulia com o trator, viu? Tá centrado, focado, um guri da melhor qualidade. Esse Juliano Os de Greffi. Ô, Julianinho, um abraço. Obrigado, vamos. Bora lá, né, meu querido? Vamos, Adilson. Cadê a Jéssica? Pauleirão, segundo. Mas eu tô meio com um pouco de tremedeira, não sei.
3: Simbora, senhor.

0: É a Maria Nayara, quem tem amiga, quem avisa amiga é, né? Então, bora lá. 998-39-1001 pra mandar o alô, mandar o recadinho. Olha ele, meu querido Jonei. Como é que tu tá, Joneizinho? Tudo certo? Obrigado aí pela companhia. E aí?
1: Fala, meu querido Gil.
0: E aí?
1: Janei Muniz, aqui de Lajado.
0: Eita.
1: Toca mais uma boa aí pra continuar alegrando a nossa segunda-feira aí.
0: Tá bom.
1: Valeu, um abraço.
0: Valeu, meu querido. Ei, Janeizinho. É o Janeizinho, né? Obrigado aí pela companhia, tudo de melhor. Olha, uma notícia boa aí pro pessoal que tá na 386. Agora começou a fluir tanto interior capital, capital interior, aí na Serra de Pouso Novo, tá bom? Então, pessoal aí já conseguindo fazer o push, né? Puxar a produção, né? Eita, rapaz, hoje ficava complicada a situação, hein? Nossa! Mas, já que são melhoras, né? Vamos fazer o quê? Também tivemos já bastante serviço aí na Pasqualini, também ali na Benjamin. Sabe que o pessoal aí tá dando aquela arrumada, até porque tivemos muitos dias aí com instabilidade, chuva e tudo mais. E agora o pessoal fazendo aí um pouco dessa melhoria. Deixa eu ver aqui, galera participando, 998-39-1001. É, ainda lá em Pouso Novo tem uns pontos aí com um pouquinho de lentidão, até porque tem alguns caminhões que eles param praticamente numa subida e aí até o trem começar a se mexer, o trem começar a andar, não é fácil, né, meu querido? Então, pessoal, vamos ver aqui, tem mais recadinhos, viu? Olha aí, ó.
2: Boa tarde, Vangil, tudo certo?
0: Tudo certo, querido.
2: Só pra avisar, o pessoal tá tendo uma tranqueira aqui no Jacarezinho, tá?
0: Tá bom,
2: tá bom. O pessoal tá refazendo os quebra-molas ali.
0: Uhum.
2: Então tá trancado aqui.
0: Eita, então.
2: O pessoal vem meio perto pra pegar uma tranqueirinha.
0: Tá bom, tá bom. Obrigado aí, obrigado pela informação. Até porque chega essa hora, né? É o Luiz Camargo que passou essa informação. A Jussara Soares tá participando aqui do nosso costelão. Valeu, querida. Tamo junto. Obrigado aí pela companhia. A gente volta rápido, viu? É o piscar de olhos. 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Conferindo a hora? 6:29.
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0: 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Vamos lá, temperatura nos vales, olha, deu uma boa nublada, né? Deu uma boa nublada, hoje foi fria segunda-feira, agora nos vales tá frio, hein? 14 graus.
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0: Bora, vamos lá, informação aí, é hora de cultura. Vamos falar do 8º encontro Agroecologia do Vale do Taquari, que vai ser realizado no dia 17 de setembro em Arroio do Meio. O foco na produção orgânica, na resiliência das comunidades rurais. Agricultores, entidades, representantes do setor estarão participando de palestras, painéis, oficinas sobre políticas públicas, bioinsumos, plantas alimentícias e ainda mercados para agroecologia. Esse evento também terá a feira de produtos e também busca fortalecer a troca de experiências e também com a construção de ações para o desenvolvimento sustentável da região. 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
0: Vamos lá, meu povo, Encanto FM, a rádio que te dá aquela churrascada na tua obra, hein? Ah, já inscreveu a tua obra aí esse mês? Olha, todo mês tem uma obra contemplada. E a próxima, eu não sei, mas tô achando que vai ser a tua aí, né? Mas você tem que cadastrar ela. Vai lá no site, fica sabendo mais. Temperatura tá em 14 graus.
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0: 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Agora 23 para 6.
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0: Vamos lá, simbora, segunda-feira, comecinho da nossa semana. Vamos dali pra não tomar ali, né, meu querido? Obrigado pela audiência, viu? Tamo junto. 998-39-1001 é o que nos liga. Olha, meu querido Marquinho, o Marquinho Werner tá de aniversário, rapaz. Não, Giovanni Gil? 7 da noite, partiu 453. Vamos pro Grão Pará hoje. Partiu. É lá o nosso destino. Nossa, mãe do céu. Vamos fazer um terrorismo a partir de agora. Não, já vamos chamar mais os bons, os confirmados. E dali. Também um abraço lá aos meus pichinguinhos, né? Os pichinguinhos, né? Sábado de noite tem Rosques Fosco. Duduzinho. 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

já pensou, hein, ô Giovanni Gil? Tu preso ali, 17 horas no bar, e acabar com o estoque do cidadão, né? Eita! Bom comecinho de noite aí pra você, trânsito lento aí na 130, pessoal vindo de Arroio do Meio, pessoal vindo de Encantado, agora o trânsito começou a dar uma andada ali em Pouso Novo, né? Agora já praticamente já se normalizando, o que hoje à tarde, rapaz, que loucura, né? Mas, eita, galera que tá saindo agora do trabalho, né? Se tiver aquela alternativa para não ter que pegar congestionamento, beleza, né? Agora dei uma olhadinha aqui para ver se tinham concluído as obras aí na Pasqualini, também na Benjamin, mas a princípio eu acho que já tá tudo esquematizado. Tava hoje bem no horário do meio-dia, né? Então teve aquele congestionamento valendo. Mas o que tá valendo é a galera participando. 998-39-1001. Olha aqui! Fala, Giovanni Gil, Alex e Amanda de Gramados aí, passando, desejando uma ótima semana, todos ligadinhos na melhor. Um abraço, meu querido Carlinhos Arte. Tudo certo, Carlinhos? Tamo junto, embolados aí, participando do Costelão, hein? Ô, Carlinhos, também deixar um beijo lá pra dona Salete, tá sempre ligadinha, né? Clarice, beijos, Clarice. Cadê a Angel de Canabarro? Beijo! Hã? Olha aí! Dom Juan! Lembra?

E nem na minha vida. Ei, rapaz, daí deu ruim. Aquele cheiro de culpado, né? Eita, 130, sua danada. Tem lentidão, né? Mas seguindo, né? Então, só ter aquela calma pra poder chegar, né, meu querido? 998-39-101. Um abraço pra Kátia, ligadinha, galera participando do costelão. Angélica de Vite de Lajeado. Já tá dando. Olha aí, que é isso? Flores pra uma flor. Olha lá, rapaz. Cheio de amor a tio Sam, hein? Que menino romântico. Falar em romântico, cadê o guri do guincho, né? Ah, o guri do guincho agora tá amando. Amando da nova namorada. Para de falar isso. Guri do Ginko, o guri do guincho vai passar por cima de tu, Giovanni Gil. Tu é pequenininho. Ei, meu querido guri do guincho. Abraço, Rubiel. Vamos lá, né? 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Um abraço pro Ney, toda a família, também o Neizinho aí, né? Gringo, ô, rapaz, tudo certo, né? Já já tamo de volta, viu? Ô, Sertão! É ele, o queridão, gostosão, bonitão, já já tá de volta. 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
4: Vamos lá, os principais portais de internet, destaques aí pra você acompanhar. No site UOL, recuperações judiciais crescem 66% com juros altos e crédito restrito puxadas pelo agronegócio. No Terra, debate ainda vale a pena? Aliados de candidatos comentam algumas estratégias. No IG, Receita libera consulta ao último lote de restituição do imposto de renda. Clique RBS. Inter abre semana Grenal pressionado no Brasileirão e busca aí soluções. Olha, eu sinceramente, eu acho que o pessoal podia marcar um clássico do Paro Ímpar, ou quem sabe uma disputa de bolinha de gude. Não, porque o futebol, se montar dois, dos dois, tentar montar um, não vai dar certo. Aí eu não sei. Eu acho que um Paro Ímpar seria uma melhor estratégia, né? Que situação que se chegou, hein? Tá louco. No G1, Brasil perto da Ásia e dos Estados Unidos e Mercosul, os planos dos presidenciáveis. Isso no G1, agora no R7. Petrobras prevê investir 2,5 bilhões em 15 postos na margem equatorial. Essa que foi, né, falado aí nos últimos dias, né? 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
3: Simbora, meu povo! Tranqueira ainda na 386, mas pelo menos agora tá andando, viu, nego Silva? É, hoje à tarde tava parado, velho. Eita! Obrigado aí pela companhia, galera que tá no trânsito, né? E claro, na audiência da Encanto, deixar um abraço aí, galera que também tá vindo rumo ao Lajeado, o Matheus, o Teio, de Tiradentes do Sul, vindo pra Lajeado aí, pegando aquela tranqueira aí no Pouso Novo, eita! Também Amadeus de Teutônia, mandando música aí pra Marciane do Pará. E também para os filhos, dizendo que a ama demais. Tá certo. Deixa eu ver aqui. Dupla de Feliz Pinto. Aí eu abandonei, larguei, saí fora. Tá louco. Se um Feliz Pinto já é Tendel, imagina dois, hein? O gole é dos bons, dos melhores. Ai, um abraço lá pro meu tinguinha. Ei, Feliz Pinto. 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Vamos pra cima! Eita, Sertão Encanto. Alô, Gui Machado! Obrigado aí pela audiência. Cadê o Elvis? O Elvis Giovanni Gil só tá por... Ele só fala de Expo Inter. Expo Inter. Ah!

0: essa é pra casar, viu?
1: A moça pra casar aqui no Sertão Encanto, fazendo aquele clima de fim de tarde, início da noite. Giovanni Gil. Coisa tá daquele jeito, né? Giovanni Gil, tem o Elvis. Tá, mas o Elvis tá com a cabecinha dele lá na Expo Inter. Isso. Vai dar um trato lá no Majolim também essa semana? Olha! Não, o Majolim vai deixar o pessoal tudo nos trinca, hein, Majolinho? Rapaz, o Majolim me mandou recado sábado. Eu olhei e acabei esquecendo. Ah, não, o Carioca já falou, Giovanni Gil, tu tá muito esquecido, né? Eu não lembro.
2: E aí, Gil? Tranquilo?
1: Ai, ai, ai.
2: Vamos que vamos, né?
1: Olha aí.
2: Segundou?
1: Tá.
2: Da segundou já foi, né?
1: Tá.
2: Vamos aproveitar e oferecer música aí.
1: Tá.
2: Pra todos os ouvintes.
1: Aham.
2: Os meus colegas.
1: Tá bom.
2: E pra ti aí, um ótimo trabalho. Um abração, meu garoto.
1: Valeu. Mas, ah, Elvis, hein? Ah, Expo Inter, aguarde. Ai, ai, ai, ai, ai. Olha ele aqui, o apaixonado. Rubiel, ô, Rubiel. Abraço, meu querido. Deixa eu ver aqui também. Amadeu de Teutônia, pedindo aí. Ah, pra Marciane. Tá certo, a turma aí do Pará. Valeu, turma.
3: Essa.
1: Ó, ó. Ah, essa aqui foi boa, foi boa. Olha o Zé da Ricaída aí, ó.
4: Atende aí, bebê. Fala comigo.

0: É, Dailara Mariana Fagundes e Lari. Eita, a noite chegou chegando já. Noite desta segunda-feira. Obrigado aí pela companhia. 998-39101. Galera, pode mandar aquele alô, mandar recadinho. Tamo junto, embolado e misturado. Fala, Giovanni Gil. André Luiz Schneider. Valeu, queridão. Tamo junto. Ele também tá por aqui, ó. Ele é quem.
1: Boa tarde, Giovanni Gil, o melhor do Brasil.
0: Olha aqui,
1: o Ira Javiera de Teutônia. Até quando eu escuto aí da Rádio Encanto e Canta Mil pelo Brasil aí.
0: Isso.
1: Quero oferecer uma música aí pro Darcy de Paverama.
0: Tá bom.
1: O Jorge fazendo Vila Nova, o seu José de Estrela.
0: Certo. Quem mais?
1: Gão de Lajeado, o Diego Gão. Do Morro de Areia.
0: Olha.
1: O Luiz Papatudo, o Guri do Guincho, baixinho do Uber. E a galera que estiver na escuta da Encanto.
0: Tá bom.
1: Canto é meu com o Giovanni Gil.
0: Show.
1: Quero participar dos ingressos para o cinema aí.
0: Valeu, meu querido. É bom demais esse brisinho. Ida já. E o Nandinho? Ah, o Nandinho, Giovanni Gil. Nandinho só tá pelo dia 19. Dia 19 vai ser Tendel naquele morro lá dos Forquitinha. Que eu vou dizer? E aí, Giovanni Gil? Olha aí, fazendo um pórtico aí no rancho. Vai ficar top, hein? Dia puxado, telha. Eita! Que eu vou dizer, hein? Então, nossa senhora! Dia 19 aí no nosso glorioso Rancho do Paraíso, Bodegão, Rancho da Sul Doce. Vai ser coisa de outros mundos, Giovanni Gil. Nandinho, Nandinho. Nandinho, será que falta muito pra chegar o dia 19, né? Me ajuda a contar aí, Nandinho. Ah, rapaz do céu, costelão, farroupilha no Rancho Sol Doce, hein? Nossa senhora. Aí nós vamos até engraxar os beijos, credo. Encanto FM, a rádio que te dá pit stop com doces da Sul Doce. É, galera que chega chegando, fatura esses prêmios maravilhosos e a hora. Já vou me preparando pro rancho, né? 28 para 7.
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0: 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Vamos falar de tempo? Pois é, para amanhã, terça-feira, dia 25 de agosto, vai estar frio, hein? A mínima 4. Não passa de 20 graus amanhã. O tempo deve permanecer estável no vale. Deve ter sol e nebulosidade variada aí ao longo do dia. Início da manhã pode ter um nevoeiro em alguns pontos da região. Temperaturas baixas nas primeiras horas, com chance de geada em alguns lugares mais elevados, né? Mas as marcas sobem gradativamente e a tarde será um pouco mais agradável. E aí, meu queridão? O tempo, quarta-feira, já chega aí uma nova instabilidade, né? Tem mais uma frente fria aí trazendo instabilidade e chuva. Temperatura vai aumentar bastante já na quarta-feira. O dia começando em torno de 10, podendo chegar a 30. E aí, quinta, sexta, sábado, nossa! Tudo isso de chuva. Sábado, 60, a previsão. Domingo, tem 55 milímetros. Ai, ai, ai, ai, ai, ui, ui. 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
6: Tempo. 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
7: Positivo! Copiou daí, galera!
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0: Vamos lá, Encanto FM, o Vale Sim, alô CVM, sua casa mais completa. 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CVM, temperatura 13 graus. Boa noite.
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2: Vamos lá, reta final do nosso Sertão Encanto, hein? Obrigado aí pela companhia, pra você que tá retornando pra casa, movimento tá daquele jeito, né? Eita, rapaz. Ei, sertão, agora até já dando mais uma acalmada. Mas a companhia é dele. 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Alô, Juliano. Alô, Leozinho, toda a família. Vambora! Ei, Sertão com Luan Santana!

0: Esse é o som de Danilo e Davi. Esse é o Sertão Encanto. Eu não sou terapia, viu? Ei, pra gente passar a régua, encerrar a conta, desejar a todos uma excelente noite. Galera participando aí do Costelão Farroupilha. Já já tô de volta aí, trazendo também os números da sorte pra galera que fez a fezinha. 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Um abraço aí para toda a equipe, a Lutate, todo o corpo clínico, os médicos também, né? Pessoal aí da limpeza, segurança, turma da cozinha. 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Acabou!
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1: 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Bora, Encanto FM, dá mais uma atualizada aí na temperatura, já o início da noite desta segunda-feira, temperatura diminuindo, hein? Tá nublado, 12 graus e meio. Boa noite.
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2: 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Quinto prêmio, 1.474. Quarto prêmio, 2.689. Terceiro prêmio, 4.156. Segundo prêmio, 8.781. E o primeirão, 2.381. 2.381. 2.381.
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2: Vamos lá, temperatura aí nesse comecinho de noite. Olha, temperatura diminuindo, viu, meu queridinho? Eita! Agora nos vales, tempo nublou. 12,5 graus. Boa noite.
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2: Ueba! Acabou os Quero Doce, hein? A gente se encontra amanhã. Amanhã de manhã estaremos cedinho aí na obra Materiais de Construção. Galera completando 37 anos, hein? Eita! É a dica do Nico, o tempo passa, mas a confiança fica, meu querido. Valeu, turma! Vem aí! Zé Antônio, Zé Antônio. Tchau. Opa. Amanhã eu vou quebrar o café da manhã, Domingo. Vai ter Copa. Antônio. Adoro. Tem Copa. Sim, vai ter Copa. Vai ter cafezinho.
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4: Eu pergunto pro Giovanni Gil, hoje é segunda, até a meia-noite é segunda-feira. Vamos lá então, aproveitar e finalizar bem essa segunda-feira, início de semana, tá no ar o som das Peace Revival e tá na hora de você já mandar a tua mensagem, que é o seguinte: a Vitória foi embora e me deu aqui o dever de entregar ingressos para o cinema para você. Então já vai participando, área 51 998 39 1001, e a gente vai junto com a News Car, a mecânica especializada Toyota. 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E agora, senhoras e senhores, no aguardo da tua permissão, sabendo se você está na escuta para iniciar o programa. Você já está na escuta do programa? Ainda não? Tá chegando perto do botão? Então é o seguinte: antes de mais nada, confirma a tua presença na minha lista de presenças aqui. Vamos lá, vamos chamar? Galera de Encantado tá presente aí? Galera de Mussum tá presente? Galera de Bom Retiro do Sul? Galera de Lajeado, Estrela? Tem alguém de Teutônia, Venâncio Aires? Tem alguém de Santa Clara aí comigo? Cadê a galera de Santa Cruz do Sul, Santa Maria também? Alô, galera! Da onde mais, hein? Da onde mais tem gente ouvindo a gente? Mato Leitão! É, vamos fazer o seguinte, vamos fazer a chamada das cidades. Quero saber se tá todo mundo presente, se tá todo mundo comigo. Alô, Arvorezinha! Vamos que vamos! Alô, Ilópolis! Alô, Antagorda! É, galera de Nova Brécia também tá na escuta, Capitão! Galera de Colinas, Imigrante, tá chegando. Chegamos agora a 35 mensagens. Tem gente indo pra Santana do Livramento aqui também. Vamos ver quem mais. Alô, Cruzeiro do Sul, tá na escuta? Vem chegando. Agora sim, chegamos ao nível ideal para começar o programa de hoje. Arroio do Meio. É isso aí. Então é o seguinte, nosso sinal tá chegando para todo o Rio Grande do Sul, Vale do Taquari. E a partir de agora vai começar o programa mais musical e interativo do Brasil. É uma mistura que só a Encanto FM permite. Só a Encanto FM faz isso acontecer. Então, nesse momento, com essa energia que tá subindo aqui agora comigo, tá subindo com vocês, a gente vai dar o play e vai aumentar o volume para fazer o seguinte: todo mundo da área 51, 54, galera da área 48, 47, alô, charqueadas! Cadê a galera de Butiá aí também, tá comigo? Galera de Triunfo, Taquari, vem chegando aqui todo, olha aí, é bastante gente, hein? Então, vamos fazer a contagem regressiva para começar agora o programa, chegando 100 mensagens, valeu!
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4: É só o que eu queria pra começar minha semana. Tá junto com você aqui na Encanto. Agora vamos curtir só música boa. DJ Diego Marçal, é contigo, my brother.
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0: bloco. Vamos que vamos, senhoras e senhores. Depois de cento e poucas mensagens, dei início ao programa e agora eu quero ver estourar mais ainda. E eu vou colocar alguns áudios no ar. Talvez o teu não venha dessa vez, mas pode vir depois. Fechou? Então a obrigação é continuar comigo até o final. Falando nisso, até o final, porque eu tenho ainda dois ingressos para o cinema Arcoplex do Lajeado Shopping. Pra quem participar, mandar aquela mensagem de áudio pra mim falando assim, ó: Zé Antônio, eu tô na escuta do som das pistas Revival da Encanto. Manda aí, já fala mais alguma coisa. Não precisa nem pedir ingresso pro cinema, que o nosso sistema já vê mensagem de áudio e sabe que tá concorrendo para ingresso para o cinema. Fechou? Vamos trazer essa galera que tem muita gente pra falar comigo. Vamos agora, além do programa mais musical, que tem mixais ao vivo do Diego Marçal, vamos agora trazer essa galera com mensagens aí. Vamos chamar a galera de estrela, fala comigo!
1: Tem de estrela, tem nós. CRT na escuta.
0: Vamos que vamos, galera. Aí tá sempre na escuta. Aquele abraço pra vocês. Fala comigo, alô, câmbio.
2: Boa noite, Zé Câmbio, né? Escuta, 386, dá uma bosta, ô.
0: Tô sabendo, meu Deus do céu. Tem tranqueira, tem trânsito, tem obra. Agora acabei de ver nas câmeras, tem um buracão na Pascoalina ali, hein? Obra e obra, meu Deus do céu. Vamos chamar aqui, mandar abração pra galera que tá indo pra Santana do Livramento, passando Santa Cruz, tá me levando na carona, dali no caminhão. Ô, Nilmar, leva aí, vamos junto. Mandar um abração pro Luciano de Arroio do Meio, também tá na escuta, tá com a gente. Aquele abraço, Luciano, segue ouvindo aí. Essa mensagem que é de agora, vamos ouvir.
3: Opa, boa tarde, tudo certo?
0: Não é, é de antes. Não botaram teu áudio antes, sacanagem, pareceu como pra mim, como não lido. Vamos lá, boa noite, Alto Arroio Alegre, Santa Clara do Sul, tá na escuta. Alô, Dionísio, aquele abraço pra vocês. Falando em Santa Clara do Sul, tem gente que tá no rádio ali me curtindo. Abração aí pra essa rapaziada aí, como o Jason, tá ligado aí comigo? Grande abraço. Vamos agora pra Charqueadas, ela tá sempre na escuta, sempre com a gente, apaixonada. Fala comigo, Grazi!
4: Oi, Zé, boa noite, tudo bem? Aqui é Grazi Charqueadas, como sempre, já na escuta. Iniciando essa semana já conectada na programação, passando para desejar a todos uma excelente noite, uma semana muito abençoada, e mandar aquele beijão super especial ao meu marido Luan. Um grande abraço, Zé.
0: Abração para vocês. Muito obrigado pela audiência. E também tem ele, o Motora, que tá sempre na estrada, ele sempre manda aquela mensagem, Zé. E tá sempre na escuta e provando que tá, já mandou mensagem. Fala comigo, Márcio Gal.
5: Boa noite, Zé. Aquele abraço pra você, toda a equipe da Encanto e os ouvintes. É o Márcio Gal de Lajado. Valeu, Zé.
0: Dale, vamos que vamos, uma ótima noite pra você. Segue levando a gente na carona. Alô, galera de Venâncio, Diego Eliezer Peterson, tá ligado aí com a gente. Abração pra você. Tem mais mensagem aqui chegando ainda. Galera de Venâncio aqui também, ó. Marcos de Venâncio, toca uma top dos Penga Boys pra comemorar o meu aniversário. Cara, Marcos, tarde de aniversário hoje. Esse dia pra você, toda a felicidade desse mundo. Segue nesse clima. Assim que tá ouvindo a Encanto, já é um cara especial, um cara esperto já. E que seja feliz em mais uma comemoração. Cara, eu comemoro sempre o meu ano, assim, né? O ano. Completei mais um ano de vida. Não é aquela contagem de soma de anos, mas a intensidade que se viu nesse último ano. E eu espero que esse último ano tenha sido vivido para ser bem comemorado e que você viva o outro ano e outros para comemorar sempre, ok? Grande abraço da galera da Encanto pra ti, Marcos. Tem vídeo da galera. Também tem áudio aqui. Deixa eu ouvir. Fala comigo aí, Galo Velho.
6: E aí, Galo Velho, tudo certo? Estamos na escuta da Encanto, escutando o Rival. E sempre na tua escuta aí. Eu, Rodrigo Klesser, aí, o Felipe aqui. Gurizada da Premium Pisa. Estamos aqui encantados aqui. Na terra natal aí da Encanto.
0: É verdade.
6: Escuta. Toca Papo Americano pra nós aí, pra relembrar aí, esse hit aí.
0: Essa é a bala.
6: Estamos na escuta aí, fazendo um piso polido aí. Gurizada Premium Pisa, junto com gurizada da Vigas, pré-moldados. Oh. Isso aí, abraço.
0: Ó, juntos se constrói bastante. Aquele abraço pra vocês aí. Tem videozinho, é isso? Deixa aqui, esse vídeo tá rolando aqui, ó. Cara, essa galera aí tá trabalhando e curtindo a programação da noite, hein? Vamos que vamos, abração pra vocês aí. Deixa eu mais um recado e vamos pro intervalo. Fala comigo, Douglas, fala aí.
7: Boa noite, Valdez, como é que temos? Tudo certo?
0: Tudo.
7: Douglas Brum, descendo de Caxias aí.
0: Ó.
7: Atrasou o descarregamento.
0: Mas não é nada.
7: Hoje vai dar pra escutar todo o som das pistas.
0: É duas horas.
7: Manda abração aí pra gurizada da Trânsito Brasil que tá na escuta aí.
0: Grande abraço.
7: Não estão na escuta na estrada e já estão em casa, mas estão na escuta também.
0: Com certeza. Tá.
7: Cara,
0: aquele abraço, valeu pela carona. Segura aí, vem indo na manhã, deixa o intervalo passar e aumenta o volume lá no máximo. Fechou?
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3: Ai, deixa eu contar essa. Olha só, parece que ficou difícil de esconder, hein? Vamos falar da Anitta e do ator Danilo Mesquita. Foram flagrados aos beijos pela primeira vez em público. Os dois estavam juntinhos durante uma apresentação do cantor Jal no Rio de Janeiro, nesse domingo. Teve beijo, carinho e na hora de ir embora, os dois ainda saíram de mão dadas. A Anitta vinha evitando confirmar aquele romance, mas depois dessas imagens falaram por ela. E olha só, Fiuk agora é CLT. É isso mesmo, ele apareceu com uma novidade que ninguém estava esperando. Depois de falar sobre problemas financeiros, dizer que foi deserdado pelo pai Fábio Júnior, o cantor contou que conseguiu um emprego. Ele publicou um vídeo se preparando para o primeiro dia de trabalho. Colegas, até ele colocou aí hashtag CLT e tem uma carteira de trabalho e brincou: eu quero mesmo é dinheiro. Agora, o que ele vai fazer nesse novo emprego, ainda ele não revelou. Falando nisso, em revelar, olha a mudança nos cinemas. Larissa Manoela estava escalada para viver Carmen Miranda em uma cinebiografia, mas oficialmente está fora do projeto. E não foi simplesmente uma desistência. As filmagens foram antecipadas e acabaram batendo com outros compromissos profissionais de Larissa, que ela já tinha assumido. O marido dela, André Luiz Van Black, também deixou o elenco. Agora fica a pergunta: quem será escolhida para viver Carmen Miranda nas telonas? Até o momento, a substituta não foi anunciada oficialmente. Eu dava um jeito na minha agenda aqui, né? Conciliar tudo.
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3: Eu não trouxe o casaco, tá caindo temperatura, eu cheguei aqui com 15, 16 graus, não, era mais, era 18 graus. E agora, hein, José? Agora, 10 graus no vale.
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3: Que maravilha! Vamos que vamos! Imagina só, Zé Antônio, Teta e Gabriel invadindo tua casa, hein? Prepara aquele chimarrão, aquele cafezinho. A gente já invade, né? Todo dia, toda hora.
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0: Vamos agora para a segunda meia hora, são quatro partes desse programa, tem a primeira e a segunda, Diego Marçal que comanda, a gente vai dar o play agora.
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0: Aumenta o volume, põe o volume no máximo. Bora se conectar com milhares de pessoas na mesma batida. Todo o coração tá batendo junto. Tum, tum, tum, tum. Uma ótima noite pra você. Vem junto comigo. Aumenta o volume que eu já dei o play. Uma ótima noite.

0: Zero por aqui. O maravilha.
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0: É isso aí, Diego Marçal, muito obrigado pela conexão, muito obrigado pelas músicas, realmente agitaram aí, embalaram a nossa noite de segunda-feira. Bom início de semana para todos nós. Para você que não sentiu que é início da semana ainda, bah, começou primeiro resolvendo pepino e problema. Respira, rapaz. Agora é hora de tomar esse energético sonoro, sentir essa energia toda que a gente tá mandando através da música, todas as participações aí para você. Vamos fazer o seguinte, eu tenho muitas mensagens para ouvir ainda, para ler, para ver, porque tem gente que manda vídeo do jeito que eu gosto, tem gente que manda fotinho aí também, e é o seguinte, se eu não ler agora um pouco, vai acumular tudo, até às 9 eu mando. Se você mandou alguma eu demorar para ler, não, só não faz o seguinte, deixa eu dar uma dica para vocês. O que acontece? Eu começo pelas antigas, né? Então aqui eu tenho as 9:12 ainda mensagem para ler. 19:12, 7:12, o pessoal mandou. Se você chamar de novo, ela vai subir. E aí eu vou demorar pra ver mesmo, entendeu? Então pega essa dica aí. Vamos chamar aqui Andressa de Capitão. Aquele abraço, Andressa. Também tá ligada com a gente aqui, ligado o Ederson. Juliano Monteiro Fonseca, grande abraço. Também aqui na escuta, deixa eu chamar aqui, cadê o nome? Alcido Klein de Olarias. Lajeado, aquele abraço. Tem gente mandando áudio. Vamos falar com a Ilaide. Ilaide, uma ótima noite pra você. Como é que tá? Tudo certo?
2: Boa noite, Encanto. Aqui é Laide Regiane Quinas de Colinas. Quero oferecer uma música para minha irmã Adriana e meu cunhado Adelberto. Roda uma bem boa aí para nós. Temos aqui em casa, em outro fogão a lenha e tomando um chimarrão.
0: Ah, e esses não passam frio. No fogão a lenha é bom demais. Até a comida fica mais deliciosa, né? Que maravilha. Fala comigo,
3: pois
0: Verinha.
3: É, eu quero esse ingresso pro cinema. Vera Lutz, de Arroio do Meio.
0: Dá-lhe, Verinha.

0: Valeu pela audiência, fica na torcida que já já vou entregar dois ingressos cinema aí, hein? Tem galera pedindo, vamos ver quem tá falando aí comigo. Deixa eu chamar o Alisson do Santos Xavier, fala aí.
1: Tô na escuta, Zé, toca só as melhores pra nós. E vá lá que eu vou ganhar esse ingressinho pra curtir um cineminha.
0: Fica na torcida aí, Alisson, aquele abraço. Tem mais gente aqui na escuta, vamos chamar o Kleber de Arroio do Meio, fala aí, fala aí.
2: Boa noite, Zé Antônio, tudo certo? Aqui é tudo. O Kleber,
0: dali.
2: De Arroio do Meio, quero participar dos ingressos pro cinema e manda uma daquelas boas do flashback pra nós, tá? É isso aí, pra cima da semana.
0: Vamos pra cima dessa semana. Também participando com a gente, galera de São Leopoldo. Tá aí, Taila, Manu, Cristiane, Isabela, todo mundo curtindo a programação. Muito obrigado pela audiência. Continue na escuta, por favor, tá legal? Vamos agora, Roca Salles.
3: Pois é, aqui é a Marilene de Roca Salles. Eu quero os ingressos do cinema.
0: Fica na torcida, hein? Fica na torcida. Alô, Elisandro. Alô, Câmbio, na escuta.
4: Câmbio, Zé, na escuta. Elisandro de Vera. Tamo aí amassando o tapetão aí. Indo levando a encanto na carona. Aquele abraço, baita início de semana aí pra todos nós.
0: Vamos lá, vamos iniciar bem essa semana. Dale, dale.
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0: Agora a gente vai saber com o Gabriel o que tá rolando nas nossas redes sociais do Encanto 100.1. Conta aí pra mim, Gabi.
6: E aí, Zé Antônio, você gosta de música e daquelas curiosidades
0: que fazem
6: a gente ouvir uma música de outro jeito e depois daquela nostalgia e daí quer descobrir a história dela?
0: Quero.
6: Então confere a música com curiosidades. É com ele, Heron Dalmolin.
0: Tem
6: história, informação e, claro, muita música boa. O vídeo tá lá no nosso Instagram, @encanto100.1. Segue lá, corre pra conferir.
0: Eu já tô abrindo o vídeo por aqui, Encanto 100.1.
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0: 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Agora são 8:02.
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0: Encanto FM, a temperatura no vale, 10 graus. Tá chovendo aí?
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1: Eita, nós! Vamos que vamos, todo mundo na escuta da programação da Encanto, hein? Tá todo mundo ouvindo. Até o vizinho escuta, sabia disso? Tá com o volume um pouco mais baixo, mas tá escutando. Olha só, e tem uma galera participando aqui comigo no WhatsApp da Encanto. Ó, vai mandando tua mensagem. Enquanto isso, deixa eu mandar um abração aqui pra galera que tá ligada comigo. 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Vamos chamar essa galera aqui, porque é o seguinte, a galera tá mandando mensagem aqui pra mim, tem ouvinte atrás de ouvinte. Olha só, quando a galera não manda, não... Vou falar rapidinho, dá tempo. Galera, tem gente que participa todos os dias, tem ouvintes novos chegando, e aí quando um ouvinte não participa, o outro pergunta, é mais ou menos assim, ó.
2: Boa noite, Rádio Encanto FM, boa noite, Zé, é o Caqui. Cadê o Guido do Guincho? Um abração pra vocês aí, Zé. Manda música boa pra nós aqui, é o Caqui.
1: Dale, dale! Uou! Em conexão, DJ Carioca na programação, agora mixando aqui pra gente. Põe o volume lá no máximo e bora curtir o som das pistas!
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0: Dali, dali, vamos que vamos. É isso aí, segunda-feira, bom início de semana. E hoje pode também. Azar que é segunda-feira. Bom, bora iniciar a semana no pique. Eu quero saber o seguinte, nesse momento, se tem alguém que esqueceu que hoje é segunda e tá bebemorando aí. Vamos saber, tem galera de aniversário aqui também, como o Marcos aí, que mandou mensagem pra gente. E eu vou mandando recado pra galera, tá no WhatsApp comigo, área 51998391001. Deixa eu mandar um abração pra galera de Mato Leitão aqui ligado comigo aí. Ó, boa noite, Zé, tamo na escuta, melhor do Vale do Ar de Mato Leitão. Também na audiência, que é Alice Klein do bairro Olarias, ligado comigo em Lajeado. Também tá na escuta aqui o Marcos de Venâncio, tá de aniversário hoje, é isso aí, rapaz, bora comemorar. Deixa eu chamar o nosso pintor. Ô, Wagner, deixa eu chamar agora. Eu vou anotar teu número, vou chamar no particular. Nós vamos fazer uma pinturinha aqui na rádio. Nós vamos aprontar e vamos te chamar, Wagner. Deixa eu mandar um abração pra ti, toda a família aí que tá sempre na escuta, adora essa família aí. Tem que marcar outra visita na tua casa, outra visita de vocês aqui, hein? Vamos lá, grande abraço. Também tá ligado com a gente, Rafaela Fernandes Silva de Lajeado. Também tá na escuta aqui, Alto Arroio, Alegre, Santa Clara do Sul aí. Deixa eu chamar, mandar um abração aqui pra Dionise. Tá ligado aí? Dionise Locatelli tá na audiência. É isso aí, também aqui na audiência, deixa eu puxar aqui, Thiago Augusto Brisman, aí ligado com a gente também aqui, chamando, ligadinha com a gente, a Angélica de Teutônia, também aqui, deixa eu chamar mais gente aqui, deixa eu puxar aqui, tem fotinho, boa noite Zé, segundou fazendo churrasquinho na companhia da melhor, é a galera aí, o Fernando, a Dalida, Dalita, é isso, Matheus, Matias, Petri, Arroio do Meio, deixa eu ver a fotinha aqui, deixa eu abrir pra conferir. Sim, eu provoquei a galera e tem gente fazendo churrasco em plena segunda. Tem gente que esquece que é segunda-feira, né? E sai, faz rolê e tudo mais. Boa noite também a galera aqui ligada com a gente. Boa noite, aqui é o Marciano de Convento, estamos juntos. Tem áudio da galera, fala aí comigo. Ó, tem mais gente que esqueceu que hoje é segunda-feira. Eu provoquei vocês, tem gente tomando remedinho de limão, hein? Eita, nós, fala comigo, uma ótima noite. Fala aí.
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0: Ai, ai, ai. A galera hoje pegou tranqueira na 386 e tem também aquela galera que salva a galera 386. Chama aí, guri do guincho.
2: Zé Antônio, ô guri do guincho, tá na escuta, meu? Tamo na ativa ainda. Vamos
0: que vamos, aquele abraço, dale, dale, Zé, é a galera na entrega do gás, hein, com o melhor som, é a galera tá com todo o gás, é o André de Estrela, fala André, aquele abraço aí, valeu pela audiência.
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0: 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A hora certa, já sai dois. Agora são 8h29.
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0: É isso aí, tá chegando o Grenal, né? Tem Grenal aí pela Copa do Brasil na quinta-feira, Inter e Grêmio se enfrentam às 8 da noite no Beira-Rio. É, no primeiro jogo das quartas de final. E dessa vez não tem pontinho em disputa, não. São dois clássicos valendo uma vaga na semifinal, uma premiação de R$9 milhões para quem avançar. A volta será no dia 13 de setembro na Arena. Vamos falar do Grêmio agora? O Grêmio chega pressionado, né? O tricolor perdeu por 1-0 para o Bragantino nesse domingo e aparece na 15ª colocação do brasileiro. É isso aí, agora é virar a chave rapidamente, porque quinta tem clássico. E depois o Grenal não tem descanso. No domingo, o Grêmio recebe o Chapecoense às 18h30 pela 25ª rodada do Brasileirão. Ou seja, Copa do Brasil na quinta e luta para se afastar da parte baixa da tabela no domingo. Vamos falar do Internacional, do outro lado a pressão talvez seja ainda maior. O Inter empatou em 0-0 com o Atlético Mineiro no Beira-Rio. Chegou a 8 jogos sem vencer o Brasileirão e está aí na 16ª colocação. O próprio técnico Paulo Pezzolano tratou o Grenal de quinta como o jogo mais importante do ano para o Colorado. Uma boa notícia é que o goleiro Matheus Cunha, que bateu o rosto na trave contra o Atlético Mineiro e precisou sair, está bem. E a expectativa é que jogue o clássico. E atenção também para o atacante paraguaio Tony Sanabria, que recém-chegado, ele pode aparecer como novidade justamente do Grenal. Depois do clássico, o Inter também volta imediatamente para a briga no Brasileiro. Domingo, às 7:30 da noite, enfrenta o Bahia em Salvador. Resumindo, quinta, Inter e Grêmio, 8 da noite no Beira-Rio. Domingo, Grêmio e Chapecoense às 6:30 e Bahia e Inter às 7:30. Semana daquelas para o torcedor gaúcho.
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0: Encanto FM, a temperatura no vale tá frio, hein? Coloca casaco, 10 graus.
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Vou entregar já já dois ingressos pra curtir o Cinema Arcoplex. Falando nisso, hoje eu tô indo agora aqui no Cinema Arcoplex assistir às 9h20 da noite, Odisseia. Pegou a dica aí de filme? Vamos lá, no finalzinho tem aquela reflexãozinha, mas agora tá na hora, DJ Carioca, fala chefia, toca aí pra gente, vai trazer só as melhores agora. Ele tá em conexão e vai dar o play, você põe o volume no máximo.

0: Eu sei que dá tempo de mais música, mas eu tenho que encerrar minha participação por aqui, já entregar dois ingressos para o Cinema Complex, pra galera que participou mandando mensagem pro WhatsApp da Encanto. Muito obrigado pela grande audiência que nós temos, sem dúvida nenhuma, a gente tá em primeiro lugar em audiência. Pra chegar no horário da noite, receber mais de... Ih, passou... muitas mensagens aqui mostrando a grande participação que a gente tem. Mandar um abração aqui pro Anderson Nini, tá ligado com a gente, muito bom o som das pistas, é hoje tenta, segundo turno então nem se fala. Vamos lá então, mandar um abração aqui pra essa galera de Santa Clara, fala comigo
1: Santa Clara, quero participar do ingresso, valeu Zé.
0: É isso aí, valeuzão, vamos já sortear esse ingresso. E ele vai pra ela, pra ela, pra ela, de Venâncio Aires aí. Atenção, Bruna Maggione. Parabéns pra você, Bruninha. Bruna, Bruna, Bruna. Vai levar dois ingressos para curtir esse super filmaço. Vamos encerrando agora a minha participação assim, ó. É assim que encerra. Tem semana que começa cheia de planos. Tem semana que começa só com a gente tentando colocar a vida em ordem. Tá tudo bem. Você não precisa resolver tudo hoje. Às vezes, o mais importante é simplesmente não parar. Faça o que tiver a seu alcance. Dê um passo de cada vez. O que hoje parece distante pode estar apenas esperando a sua caminhada. Porque toda segunda-feira traz uma nova coisa que o dinheiro nenhum compra. Uma nova chance de tentar de novo. Boa semana, eu me despeço. Mais pouquinho, DJ Carioca. Vem chegando a Voz Brasil no 100.1 e muita música no encantofm.com.br. Já já, multiverso. Senhoras e senhores, aproveitem a vida cada instante. Uma ótima segunda-feira para todos nós.

0: está no ar a Voz do Brasil. As notícias do governo federal que movimentaram o país no dia de hoje.
1: Olá, boa noite.
2: Boa noite para você que nos acompanha em todo o país.
1: Segunda-feira, 24 de agosto de 2026.
2: Vamos aos destaques do dia.
1: Saúde.
2: Meu SUS Digital vai oferecer teleatendimentos a mulheres em situação de violência e mães atípicas. Graziele Bezerra.
3: Cada usuária poderá realizar até 10 sessões. Ao final das sessões, a mulher poderá ser encaminhada para a continuidade do cuidado em um centro de atenção psicossocial.
1: Motoristas já podem consultar em um único lugar as passagens por pedágios eletrônicos e verificar se há tarifas pendentes.
2: Plataforma reúne dados sobre registro, situação da tarifa e canal de pagamento. Luciana Colares de Holanda.
4: O pedágio eletrônico, chamado de Free Flow, permite a passagem de veículos pelos pontos de cobrança sem a necessidade de parada em cancelas ou cabines fiscais.
1: Mobilização por pessoas desaparecidas.
2: Familiares podem doar DNA.